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1: Você quem quis assim.

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0: regaço,
1: menino. Sérgio Henrique e Gabriel, o nome deles.
0: Bom demais, Gustavo Lima.
2: vinte e uma horas e 25 minutos.
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0: sem moderação, porra!
1: Essa não tem ensaio, hein?
0: Sem ensaio.
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0: 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É loucura.
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1: Vai, Ícaro.
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1: Vai, banda, canta sem moderação. Que hora não é?

0: Mais uma dessa.
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0: 21 horas e 52 minutos.
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0: Chris.
1: Vambora, churrasquinho menos é mais. Bruno Sorriso Maroto. Vamos embora!

0: Churrasquinho Minas Gerais, Mumuzinho e Bruno. Obrigado! Minas Gerais! Obrigado! Beleza, moleque!
1: Tchau, tchau, beleza!
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1: Vai, boiadeiro! Vai na castela, o que que é?
2: Parece que eu já quero sentar aqui num bar em Goiânia mesmo e já começar a beber ouvindo essa.
3: Tô pronto.

0: Limão com Mel!
1: Chama a
2: Que Deus abençoe esse projeto!
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Faz barulho pra Dibrito e Samuel aí, Goiânia!

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3: Não tem jeito, meu compadre. Vambora. Ela vacilou comigo, nós estamos aí, né? Tudo certo.

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2: Sertanejo, meu amigo!
3: Sammy Rico e Gustavo Mioto. Aqui tem que respeitar.
2: Assim.

0: Madrugada Americana.
1: Isso aí.
0: Filho da Lena.
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2: 22:46.
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1: 23:44.
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0: gostou, faz barulho!
1: Os Havaianos!
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0: parceiro Caio Freire. Tamo junto, meu irmão.
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0: que não abaixa o som, Marília. Bora vamos, tomar mais
1: vamos,
0: um.
1: Vamos tomar mais um, né?
2: Marília Mendonça!
1: Zenete Cristiano!
0: Obrigada, minha irmã. Obrigado, linda. Que Deus abençoe, viu? Seu trabalho, viu?

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0: Obrigado.
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super abraço do seu amigo Claudemir Matias. Em Joinville, Santa Catarina, só dá o sucesso de Companhia do Baile. Em nossa emissora, Rádio Colom FM.

Balance, ao som do Companhia do Baile. Eu sou Marcos Godoy, comunicador da Rádio Horizonte de Capão da Canoa, litoral norte do Rio Grande do Sul. E aqui, o Companhia do Baile é

0: abençoe, meninos de Goiás.
1: Obrigado, Guilherme Santiago. Deus abençoe dois goianos do Pé Rachado.
2: E com certeza, pra nós é um prazer imenso contar a história junto com vocês aqui, viu? Desses meninos que são um sucesso. Obrigado, meninos. Sucesso pra vocês.
1: Valeu, Bavará!
3: Cadê os aplausos?
2: Obrigado!
1: Vamos cantar mais uma? Todo mundo junto?

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0: Palma! Obrigado!
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2: E aí, Alessandro? Vamos tomar uma gelada?
3: Olha, Pablo, até podemos tomar, mas a primeira você paga.
2: Deixa pra mim.
3: Então...

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0: amigo Nilson Gonçalves, para cantar com a gente.
1: Obrigado, César, obrigado à banda Enigma, pela honra que vocês me dão de cantar com vocês.

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6 horas e 2 minutos, bom dia! Estamos começando mais um programa Pampa e Querência nesta manhãzita de segunda-feira, dia 18 de maio. E vamos começando com Perisca Greco, a chacareira do tempo. Bom dia, boa segunda, boa semana.

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2: 6:10.
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6 horas e 12 minutos, agora 6 horas e 12. Esse é o Pampa e Querência aqui pela Rádio Blau Nunes, FM 97.9. Manhãzita aí de segunda-feira, dia 18 de maio. Temperatura aqui, deixa eu dar uma olhada, vamos ver quantos graus nós estamos. 10 graus. Previsão de tempo bom para hoje. Daqui a pouco para essa garoa e sai o sol, né? A semana toda vai ser fria, né? Máximas aí, ficando a máxima para sábado, 17 graus. E durante a semana vai ser 15, 14, 16 graus, né? E a mínima sempre de manhã cedo, girando entre 5, 13 e 5 graus. É, vai ser friozita essa semana. Bueno, vamos dando sequência então aqui, vamos falando agora para Beck Carson Autopeças, que fica na rua Guilherme Louze, número 50, no bairro Esperança. 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Vamos trazendo agora já Jairo Lambari Fernandes, aguaceiro, e depois Joca Martins, Baldas de Potro Cuiudo.

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6: Seis horas e 23 minutos, agora 6:23. Nós voltamos com o Pampa e Querência aqui pela Rádio Blau Nunes FM. Nós voltamos agora para a empresa de calcário RF, que veio para melhor atender as necessidades do amigo agricultor. 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

17:2, 11:32. Eu disse Calcário RF, representante do Calcário ProSol. 6:24, vamos trazendo o quarteto Coração de Potro, Dona Lua e Senhor Sol, e depois Telmo de Lima Freitas, Esquilador.

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5: Agora 6 horas e 33 minutos, esse é o Pampa e Querência aqui pela Rádio Blau Nunes, FM 97.9. Manhãzita aí de segunda-feira, dia de São Pega, temperatura na casa dos 10 graus e podemos chegar aos 14 hoje apenas. Vai ser um dia frio nessa segunda-feira, essa semana inteira, né, vai ser frio. Bueno, vamos dando sequência então aqui, vamos falando agora para Beck e Carson Autopeças, que fica na rua Guilherme Louse, número 50, lá em Panambi, no bairro Esperança. Então, se você precisa de peças automotivas, sabe aonde procurar, lá na Beck e Carson Autopeças em Panambi. 6 horas e 34 minutos, 6 horas e 34, vamos trazendo mais música. Gildo de Freitas, Figueira Amiga, e depois Analise Severo, bem gaúcha.
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3: O governo brasileiro se reúne na semana que vem com autoridades sanitárias da União Europeia para tentar reverter a decisão que barra a exportação de carnes e produtos de origem animal do Brasil a partir do próximo dia 3 de setembro. Os europeus alegam falta de comprovação sobre o uso de antimicrobianos. O setor considera a medida um balde de água fria para a produção de carne do país.
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8: Seis horas e 49 minutos. 6:49. Esse é o Pampa e Querência aqui pela Rádio Blau Nunes FM 97.9. Manhãzita aí de segunda-feira, friozito, né, tia? Mas não temos o que fazer. Não temos o que fazer. Tá frio, mas temos que atracar. Calma que eu não toco. 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Eu disse Calcário RF, representante do calcário pro solo. 6 horas e 50 minutos. Vamos trazendo agora Luiz Marenco, amadrinhador.

0: pasador.
1: Bom dia, meu amigo Daltro. Passando aí para desejar uma ótima semana para todos os ouvintes. Pedir uma música do Baitaca. Deixa até o critério aí e oferecer, né, para todo mundo aí que está na audiência. Forte abraço.

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7:02, 7:02, entramos agora na segunda hora do Pampa e Querência, aqui pela Rádio Blau Nunes FM. Tempo emburrado, enferruscado lá fora, né, tchê? E frio, bastante. Mas frio com força, como diz aquele, né, tchê? E a semana inteira vai ser assim. Não temos o que fazer. Bueno, vamos... falando para os nossos amadrinhadores desta segunda hora, vamos falando para o Posto Cotripal. 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Eu disse Casa do Chimarrão Imóveis. 7:04, Lisandro Amaral canta pra nós Mamangava.

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7:15, agora 7:15, 10 graus a temperatura nesse início de manhã, segunda-feira, início da semana, né? Semana que promete ser fria, né? Temperatura máxima aí chegando na semana aos 16 graus apenas. 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Fortifol, força máxima em nutrição vegetal. 7:17. Vamos trazendo Entrando no Bororé com o grupo Quero Quero e depois Gujo Teixeira para escutar minhas vaneiras lá fora.

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7:27, 7:27, esse é o Pampa e Querência aqui pela Blau Nunes FM. Eu sou Adalto Fagundes e vou contigo até às 8 horas da manhã, né, tia? Levando música boa no início do teu dia. E nós voltamos mais uma vez falando para os nossos amadrinhadores. 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Eu disse Casa do Chimarrão Imóveis. 7:29, João Marcos Kelbouskas canta para nós Mundiando e depois José Paulo dá risada, nego velho.

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7:39, agora 7:39, esse é o Pampa e Querência aqui pela Rádio Blau Nunes FM 97.9. Manhãzita aí, tchê, manhãzita. De segunda-feira, dia 18 de maio, temperatura 11 graus ou 10 graus? Deixa eu ver aqui. 10 graus ainda. Temos previsão de fazer sol hoje, mas não sei que hora, porque o tempo está nublado ainda. Bueno, vamos falando para os nossos amadrinhadores, vamos falando mais uma vez para Cotripau. 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Cooperar para crescer. 7:39, vamos trazendo agora Crianças em Canto, Meu Avô.

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7:48, 7:48, esse é o Pampa e Querência aqui pela Rádio Blau Nunes FM. 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Fortifol, força máxima em nutrição vegetal. 7:49, vamos trazendo André Teixeira, Milonga e Baguala.

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7: Sete horas e 54 minutos, 7 horas e 54, esse é o Pampa e Querência que está chegando no seu finalzinho, né? Chegando no seu finalzinho nesta segunda-feira, sempre com a mensagem para você pensar, você refletir no seu dia. E a mensagem de hoje é o seguinte: nunca, jamais se envergonhe de dizer que errou. Corrija os seus erros. Assim você será mais sábio hoje do que ontem, pois os seus erros também são os seus aprendizados. Pois o ontem é história, o hoje é um presente e amanhã é um enigma. Pois Deus é perfeito em tudo o que faz. Então, confie nele e espere em seu tempo. Pense nisso. Um grande abraço. Fiquem com Deus, que eu vou com ele também. E volto, se Deus quiser, hoje às 17 horas com o Roda de Chimarrão. Tenham todos uma boa, feliz e abençoada segunda-feira.

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1: Acidentes em estradas do estado deixam ao menos 9 pessoas mortas neste final de semana. Agora 8:02, 12 graus a temperatura em Porto Alegre. Este é o Pampa Notícias e vamos atualizando as principais informações do momento. Menos 9 pessoas morreram em acidentes nas estradas do Rio Grande do Sul entre sábado e domingo. O caso mais grave ocorreu em Pinhal da Serra, na Serra Gaúcha, onde 3 pessoas morreram após uma colisão frontal entre 2 carros. A Serra registrou ao menos 4 mortes no trânsito durante o final de semana. No noroeste do estado, outras 4 pessoas morreram em acidentes em cidades como Palmeira das Missões, Cruz Alta, Cândido Godói e Roque Gonzales. Em Rio Grande, no sul do estado, o motociclista de 24 anos morreu após bater na traseira de uma carreta. Segundo a Polícia Rodoviária Federal e o Comando Rodoviário da Brigada Militar, a maioria dos casos envolveu colisões frontais. As causas dos acidentes seguem sendo investigadas pelas autoridades. A Justiça Eleitoral cassou os mandatos da prefeita e do vice-prefeito eleito em Cachoeirinha na eleição suplementar realizada em abril deste ano. A decisão aponta abuso de poder político durante o processo eleitoral. A defesa da chapa informou que recebeu a decisão com surpresa e afirmou que irá recorrer às instâncias superiores. Segundo a nota divulgada, os apontamentos da Justiça envolvem vídeos publicados antes do período eleitoral. Caso a cassação seja confirmada pelo Tribunal Superior Eleitoral, o município deverá passar por uma nova eleição suplementar. A eleição deste ano ocorreu após o impeachment do ex-prefeito da cidade. O presidente Lula afirmou aliados que pretende reenviar ao Senado o nome de Jorge Messias para a vaga no Supremo Tribunal Federal, mesmo após a rejeição da indicação. Segundo interlocutores, Lula quer reforçar que a escolha para o Supremo é uma prerrogativa da Presidência da República. O presidente também avalia que a derrota no Senado atingiu o governo e não apenas Jorge Messias. A expectativa é de que o nome seja reenviado antes das eleições de outubro. Aliados afirmam que Lula considera que não houve justificativa técnica para a rejeição do advogado-geral da União. Após a derrota, Jorge Messias entrou em férias e chegou a cogitar deixar o governo. Mesmo assim, Lula pediu que ele não tomasse decisões imediatas. Um terremoto de magnitude 5.2 atingiu o sudoeste da China na madrugada desta segunda-feira. O tremor deixou 2 pessoas mortas e forçou a evacuação de mais de 7 mil moradores. Segundo autoridades locais, 13 prédios desabaram após o terremoto. Equipes de resgate seguem trabalhando na área atingida. Uma pessoa continua desaparecida e outras 4 foram hospitalizadas sem ferimentos graves. Apesar dos danos, os serviços de energia, água, gás e comunicação seguem funcionando normalmente. Autoridades ferroviárias também realizaram inspeções nas linhas de trem da região. O Ministério das Relações Exteriores do Irã afirmou nesta segunda-feira que respondeu à proposta mais recente dos Estados Unidos para tentar encerrar a guerra. Segundo o governo iraniano, as negociações com Washington seguem em andamento. O porta-voz da diplomacia iraniana disse que as preocupações do Irã já foram encaminhadas aos americanos. As conversas continuam sendo mediadas pelo governo do Paquistão. 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
1: 8:09.
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8h14 agora aqui na Blau Nunes, 8h14. Muito bom dia, estamos chegando com o programa de hoje, Olho Vivo, dessa segunda-feira, 18 de maio de 2026. Muito bom dia para você, eu desejo que você tenha um ótimo dia, um bom início de semana, né? Que tudo corra de acordo com aquilo que você está planejando para a sua vida, tá bom? Esse é o nosso desejo, para que você tenha uma segunda-feira muito boa, né? E que seja o reflexo das coisas boas que você vai colher no dia de hoje, seja o reflexo para o decorrer da tua semana, tá bem? Muito bom dia, hoje é dia 18 de maio, é o 138º dia deste ano e faltam 227 dias para acabar esse ano agora de 2026. Hoje, dentre as datas comemorativas dessa segunda-feira, registramos aqui no Brasil, o Dia Nacional de Combate ao Abuso e à Exploração Sexual de Crianças e Adolescentes, tá? Hoje também o Dia Nacional da Luta Antimanicomial. Ô, palavrinha, né, Moisés? Dia Nacional da Luta Antimanicomial, tá bem? Registra-se aqui no Brasil hoje. Hoje também o Dia Internacional dos Mouses. É, hoje também tem disso, né, gente? Dia Internacional. É uma definição do Conselho Internacional de Muses, né, que permanente, sem fins lucrativos e aos serviços de sociedade que pesquisa, coleciona, conserva, interpreta e expõe patrimônio material e imaterial, aberto ao público, acessível. É o que diz hoje no nosso calendário. Temperatura, Paulo, tá frio, né? Não tá tanto, mas tá 10 graus a temperatura aqui nos estúdios da 97 nesta manhã. Nós vamos hoje a temperatura, né? Vai chegar na máxima aí aos 14 graus durante todo o dia, né, gente? Ela dá e pode até, eu tava dando uma olhadinha hoje cedo, né? Parece que a previsão aí é que durante a tarde, no final da tarde, ela começa a baixar um pouco mais, cair mais a temperatura aí, né? Tá certo? Muito bem, então você, ao sair de casa, né, te agasalha aí, porque evita, né, pegar um resfriado, coisa e tal, tá bem? Muito bem, então muito bom dia para você, em nome da Infotia Meganet, da Contel, da Fonseca Assistência Familiar, da Sorri Fácil, Solutec e Energia Solar, Lojas Becker e Max Produtos Naturais, o programa Olho Vivo dessa segunda-feira, chegando no seu rádio, até às 10 horas da manhã. Sábado à tarde foi um dia triste aí, né, nas estradas, né? Eu tava olhando aqui que nesse final de semana, né, pelo menos 9 pessoas morreram nas estradas aqui neste final de semana, né? Pelo menos 9 pessoas morreram em acidentes registrados nas estradas do estado entre sábado e domingo, né, dias 16 e 17. O caso mais grave foi em Pinhal da Serra, na Serra Gaúcha, onde 3 pessoas morreram após uma colisão frontal envolvendo 2 carros na RS-456. A Serra também concentrou o maior número de mortes no trânsito nesse final de semana no estado, ao menos 4 vítimas registradas em 2 acidentes. No sábado, em Palmeira das Missões, gente, aqui um homem de 59 anos morreu em uma colisão entre 2 veículos durante a manhã de sábado. Segundo a Polícia Rodoviária Federal, o homem que morreu, né, no acidente conduzia um Renault Sandero que bateu de frente em um furgão Fiat Fiorino. A vítima era natural de Coronel Bicaco e não possuía carteira nacional de habilitação. Também, em Pinhal da Serra, de acordo com o comando da Polícia Rodoviária Brigada Militar, por volta das 12h30 de sábado, meio-dia e meio, um carro Hyundai Veloster bateu de frente com um Jeep Renegade no quilômetro 11 da rodovia 456 em Pinhal da Serra, na Serra Gaúcha. 3 pessoas que estavam no Veloster morreram. Condutor de 29 anos e 2 passageiros de 34 e 19 anos. Seus nomes não foram divulgados pelas autoridades. A condutora do Jeep Renegade de 45 anos e um quarto passageiro do Veloster, um homem de 20 anos, foram hospitalizados. Em Cruz Alta, também no sábado, 2h20 da tarde,
O motociclista André Sacol, 47 anos, morreu em um acidente na BR-158 aqui em Cruz Alta, após a colisão que aconteceu por volta das 14h20 no quilômetro 205 da rodovia, em frente a um posto de combustíveis. Segundo a Polícia Rodoviária Federal, o motociclista seguia no sentido Cruz Alta-Santa Maria, quando bateu na traseira de um caminhão que acessava a pista ao sair do posto. Morreu na hora, né? Também, gente, outro acidente em Flores da Cunha. Morreu neste sábado o motorista de um caminhão na RS-122 em Flores da Cunha, na Serra. Rafael Batista de Oliveira, natural do Paraná, bateu em um paredão próximo à ponte do Rio das Antas. O motorista ficou preso às ferragens e a carga do caminhão ficou espalhada pela pista. O caso está sendo investigado pela polícia. Em Rio Grande, um homem de 24 anos morreu durante a noite de sábado após um acidente no quilômetro 18 da BR-392 em Rio Grande, no sul do estado, bem próximo à saída do bairro Parque Marinha. Segundo a Polícia Rodoviária Federal, vítima, que não teve o nome divulgado, conduzia uma motocicleta quando colidiu na traseira de uma carreta. O óbito foi constatado ainda no local do acidente. O veículo de carga não foi

Aiki Alfonseca, não há indícios de fuga. Já no domingo, nas rodovias federais, conforme a Polícia Rodoviária Federal, não houve registro de acidentes com mortes até as 22 horas e 15 da noite de ontem. Já nas estradas estaduais, houve um acidente entre Santa Rosa e Cândido Godói. Um homem de 43 anos morreu em um acidente de trânsito registrado na manhã de domingo na RS-307 em Cândido Godói, no noroeste do estado. O caso foi por volta das 5h30 da manhã, no quilômetro 44 da rodovia, na linha 13 de maio. Segundo as informações do comando da Polícia Rodoviária e da Brigada Militar, a colisão foi frontal e envolveu um Volkswagen Voyage com placas de Santa Rosa e uma motocicleta Honda Titan, também emplacada no município. Conforme a apuração, a motocicleta conduzida pela vítima teria invadido a pista contrária e colidindo de frente com um automóvel na que seguia no sentido Cândido Godói Santa Rosa. O condutor da moto morreu no local. O acidente e a identidade do homem não foi divulgada. O motorista do Voyage, cidadão de 37 anos, não ficou ferida. Já em Roque Gonzales, por volta das 8 horas da noite de ontem, domingo, um homem de 31 anos morreu em um acidente no quilômetro 693 da BR-392, em Roque Gonzales, na região noroeste do estado. A vítima conduzia um Versailles que invadiu a pista contrária e colidiu frontalmente com uma S10. Duas pessoas que estavam na S10 ficaram gravemente feridas e, segundo a Polícia Rodoviária Federal, o condutor de 40 anos e uma mulher de 29 que estava no banco do carona. Ambos foram conduzidos para atendimento médico no hospital. No Versailles, seguia em direção a Porto Xavier, mas invadiu o sentido contrário na altura do acesso à esquina Laranjeira, onde bateu frontalmente com a S10 que trafegava em direção a Roque Gonzales. Bastante acidente aí, né, gente? Dois dias, hein? Sábado e domingo. Bastante acidentes mesmo foram registrados. Aqui em Cruz Alta, uma cena que chamou atenção, né? Foi um cidadão, um motorista, que se ajoelhou para fazer uma oração, né? Após o acidente com a moto que bateu na traseira do caminhão, né? E meio claro, foi uma comoção ali, né? Que foi causada pelo acidente. Após o acidente, o motorista do caminhão que se envolveu pediu licença aos bombeiros que o acompanhavam, ajoelhou-se e fez uma oração pedindo misericórdia diante dessa tragédia, né? Que o caminhão ia manobrando e o motociclista bateu na traseira e veio a óbito no mesmo instante, né? A cena que chamou aí atenção foi o cidadão pedir licença, né? Para fazer aí a devida oração e pedir misericórdia. Fato que não acontece todos os dias, né, gente? É uma coisa que não acontece mesmo toda hora. Bom, vamos lá. Deixa eu trazer mais uma informação aqui. Que operação em Itapera prendeu 6 pessoas e símbolos nazistas durante investigação de homicídio. Uma operação da Polícia Civil realizada na manhã de sexta-feira resultou na prisão de 6 pessoas e apreensão de símbolos nazistas no município de Itapera. A ofensiva fez parte das investigações relacionadas a homicídios que vinham sendo apurados pelas autoridades da região. Batizada de Operação Aquavitae, a ação mobilizou agentes de diferentes delegacias e contou com o cumprimento de 9 mandados de busca de apreensão em endereços ligados às investigações. Durante as diligências, os policiais localizaram manuscritos contendo desenhos de suásticas na residência de um adolescente alvo das investigações. Olha, além do material com os símbolos nazistas, também foram apreendidos entorpecentes e uma arma de fogo na casa de 2 investigados. Apesar da descoberta dos materiais, a Polícia Civil informa que até o momento que foi postada a matéria ainda não era possível confirmar qual a ligação entre os símbolos encontrados e os homicídios investigados pela operação. O material apreendido passará por análise e deverá integrar o aprofundamento das investigações que estão em andamento. A polícia não divulgou detalhes sobre a identidade dos presos nem sobre a linha principal de investigação dos homicídios. 8 horas 24 minutos agora aqui na Blau Nunes, 8h24. A dupla Wilson e Soraya, o ônibus da dupla, se envolveu, né, na madrugada de domingo num acidente, né, em Santa Catarina, na 355, entre Freiburgo e Lebon Regis. A colisão envolveu um Fiat Palio,
advento.

0: Century, né, e mobilizou equipes de resgate no Corpo de Bombeiros. Motorista do carro, 60 anos, ficou preso às ferragens e foi encaminhado em estado grave ao hospital. Uma mulher também estava no veículo, foi socorrida inconsciente. Segundo o levantamento da polícia, o ônibus retornava de um show em Pinheiro Preto, Santa Catarina, com destino a São Paulo. Apesar do impacto e da forte neblina no momento do acidente, nenhum ocupante do ônibus ficou ferido. Em entrevista, o cantor Wilson relatou que havia forte neblina no momento da colisão. O motorista do ônibus informou que o carro teria invadido a pista contrária antes do impacto frontal lateral na via. 8 horas e 25 minutos agora. 8h25 aqui na Blau Nunes, programa Olho Vivo desta manhã. Deixa eu trazer aqui um outro acidente aqui em Chapada. Um veículo caiu no Rio da Várzea na tarde de domingo. Susto, né? Na tarde de ontem, no interior do município de Chapada. Um veículo Volkswagen Fox saiu da pista e acabou submergindo nas águas do Rio da Várzea. De acordo com as informações, a condutora perdeu o controle do veículo por motivos que ainda estão sendo apurados pelas autoridades competentes. O carro adentrou no leito do rio, gerando preocupação imediata de quem passava naquele momento ali pela região. Apesar da gravidade da queda, do risco de afogamento, os ocupantes do veículo conseguiram ser retirados com vida. Eles foram rapidamente socorridos e encaminhados para atendimento médico no hospital de referência da região. Pela foto, está lá o veículo pendurado lá no Rio da Várzea. Lamentamos também, deixa eu trazer aqui, 8 horas e 26 minutos agora, o passamento, né, do Valdomiro da Silva Santos, mais popularmente conhecido como Madruga, né? Valdomiro faleceu ontem, dia 17, né, e deixa enlutados a sua esposa, a dona Eli, filhos, genros, noras, netos e demais familiares e amigos. Sepultamento acontece hoje às 11h30 da manhã no cemitério municipal aqui de Santa Bárbara do Sul. Tá bem? O seu Madruga, né? Conhecido aí, o Valdomiro, como Madruga. Uma pessoa bem conhecida aqui na cidade, uma pessoa de bom coração, né? Faleceu ontem aos 64 anos de idade. Lamentamos e externamos as condolências a todos os familiares aí pelo passamento do senhor Valdomiro da Silva Santos, conhecido como Madruga aqui em Santa Bárbara do Sul. Tá certo, gente? 8 horas 27 minutos desta manhã, 8h27, Olho Vivo para você nesta segunda-feira. Muito obrigado a você que já está sintonizado conosco aqui no programa, né? Você que está conosco aqui, quero mandar uma... Nossa, dona Elenita Gleber, tudo bem? Marlene dos Santos Oliveira, bom dia. Fátima Siqueira Bólico, Genici Costa Lírio, Gilceu Pereira da Silva, bom dia. Dona Eva Silva, Rosane Arruda Rodrigues, Norton Paulo Trindade, Faustina Lago. Oi, dona Faustina, tudo bem? Ana Gardim, tudo bem? Bom dia. Comigo também aqui no programa, a dona Terezinha Ardengue, bom dia, dona Terezinha. Meu amigo Arão Gonçalves, tudo bem? Seu José de Quadros, bom dia. Obrigado pela carona, obrigado pela sintonia. Fala, tio Arão, fazia dias, né, que tu não estava falando conosco aí, onde é que tu andava, hein? Conta pra mim aí, dá o teu bom dia aí, ó.
1: Amigo Paulo, tudo bem? Ah. Ontem estava no encerramento da feira de Condor.
0: E como é que tava?
1: Tá, meu galo.
0: Tava boa a feira lá?
1: Tem que ser o braço direito do Condor, hein?
0: É.
1: Então, um abraço, meu galo.
0: Um abraço, meu amigo Arão, obrigado. Ontem terminou a feira de Condor, ontem terminou a feira em Peçara, né? A 10ª expofeira que retornou depois de vários anos, né? 16 anos retornou à feira em Saldanha Marinho, né? Verdade, verdade. Deixa eu trazer aqui também, gente, vamos falar sobre vacina hoje, vamos falar sobre a desistência do Mário Filho, a pré-candidatura a deputado estadual. O Mário vai estar no programa daqui a pouco, né? Vai estar aqui falando com a gente nesta manhã, tá, dizendo por que que desistiu, o que que houve, estava tão animado aí com a sua pré-candidatura, né? É um dos assuntos que vamos trazer também na manhã de hoje aqui dentro do nosso programa, tá bem? Fazer um rápido intervalo, tem que fazer um rápido intervalo do programa, gente. A gente já volta, como sempre, né, trazendo as notícias desta manhã para você aqui em Santa Bárbara do Sul e acompanhando o que é notícia no Brasil e no mundo. Fica ligado que hoje no final da tarde, né, gente? Hoje tem a convocação do Carlo Ancelotti, né? Hoje tem a convocação da seleção brasileira, né? Estava vendo, gente, algumas residências, alguns estabelecimentos comerciais já estão, né, decorando, né, com as cores do Brasil, a bandeirinha do Brasil, aquela coisa toda, né, numa forma de incentivar aí para a Copa do Mundo. Mas está tão devagar a coisa, né? Tão devagar coisa, né? Isso é ruim, né? Tá tão, né? Tá tão xoxa a coisa assim. Será que ninguém vai torcer pro Brasil, pra seleção? Véio? No momento como esse, temos que torcer, né, gente? Temos que ser bairrista também, né? Então, brasileiro acima de tudo, né, cara? A nossa seleção aí não tem nada a ver com política, né? A nossa seleção não tem nada a ver com político, não tem nada a ver com de esquerda, direita. A seleção é futebol, né? Nós temos que torcer pra nossa seleção. 8h30, já voltamos depois do espaço comercial.
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0: Voltamos com o nosso programa, já já vou falar sobre vacinação aqui, vou falar sobre vacina, fica ligado que daqui a pouquinho a gente vai falar sobre vacina aqui dentro do nosso programa nesta manhã de segunda-feira, tá? 8 horas e 34 minutos agora, gripe aviária é descartada no zoológico em Sapucaia do Sul. E também deixa eu trazer aqui, ó, a Banrisul fecha primeiro trimestre com lucro de 221 milhões de reais. Também nos destaques desta manhã, massa de ar frio influencia o tempo durante esta semana. Vamos trazer essa matéria.
1: A semana começa ainda com algumas instabilidades entre Santa Catarina e o estado do Paraná, com potencial para chuvas isoladas e de baixos volumes acumulados. Aos poucos, estas instabilidades se afastam e o tempo volta a ficar firme nestes dois estados. Mas o grande destaque mesmo é a massa de ar frio que ainda atua entre o Uruguai e o Rio Grande do Sul e também influencia o tempo em Santa Catarina e no estado do Paraná. O frio mais intenso atinge áreas da Campanha Gaúcha, fronteira com o Uruguai, onde as temperaturas devem ficar abaixo de 10 graus e ainda há potencial para geadas ao longo desta semana. Pode gear também nos pontos mais altos das Serras Gaúcha e Catarinense, região de São Joaquim, ainda podemos ter registro de geada ao longo dos próximos dias, especialmente a partir de quarta-feira. O tempo vai seguir com o predomínio de uma condição de tempo mais estável, né? Predomínio de tempo firme, até pelo menos a sexta-feira. E aí sim, novas áreas de instabilidade voltam a se formar na região sul do Brasil e trazem potencial para pancadas de chuva, mais uma vez, entre Santa Catarina e o estado do Paraná, durante o próximo fim de semana. Maria Clara Sasaki, da Tempo Ok Meteorologia, em parceria com a agência Rádio Web.
0: Muito bem, tá? Então, é o que vai acontecer no tempo, né? Aqui durante essa semana aí, né? A gente vai dar uma mudada, mesmo, né? Vamos em frente com o nosso programa, Deixa eu ver se eu consigo fazer uma ligação aqui. Eu tô tentando fazer uma ligação aqui para minha amiga Márcia lá, né? Mas já vamos fazer, daqui a pouquinho eu consigo fazer aí e trazer esta entrevista. Pesquisa mostra que 52% rejeitam a redução de penas dos condenados em 8 de janeiro. Deixa eu trazer essa matéria dentro do programa.
1: A semana começa ainda com algumas instabilidades entre Santa Catarina e o estado do Paraná, com potencial para chuvas isoladas e de baixos volumes acumulados. Aos poucos, estas instabilidades se afastam e o tempo volta a ficar firme nestes dois estados. Mas o grande destaque mesmo é a massa de ar frio que ainda atua entre o Uruguai e o Rio Grande do Sul e também influencia o tempo em Santa Catarina e no estado do Paraná. O frio mais intenso atinge áreas da Campanha Gaúcha, fronteira com o Uruguai, onde as temperaturas devem ficar abaixo de 10 graus e ainda há potencial para geadas ao longo desta semana. Pode gear também nos pontos mais altos das Serras Gaúcha e Catarinense, região de São Joaquim, ainda podemos ter registro de geada ao longo dos próximos dias, especialmente a partir de quarta-feira. O tempo vai seguir com o predomínio de uma condição de tempo mais estável, né? Predomínio de tempo firme, até pelo menos a sexta-feira. E aí sim, novas áreas de instabilidade voltam a se formar na região sul do Brasil e trazem potencial para pancadas de chuva, mais uma vez, entre Santa Catarina e o estado do Paraná durante o próximo fim de semana.
0: Mas... deu duas vezes aqui a mesma matéria da previsão, né, gente? Vamos lá. 8:38 agora, 8:38 desta manhã. Deixa eu trazer para você aqui que gripe aviária descartada no zoológico em Sapucaia do Sul.
2: Afastaram a possibilidade de contaminação pela influenza aviária, conhecida como gripe aviária. Mesmo assim, o local seguirá fechado por tempo indeterminado para novas investigações. Os testes nas aves mortas foram realizados pelo Laboratório Federal de Defesa Agropecuária de Campinas e divulgados ainda na sexta-feira. A decisão de fechamento do zoológico de Sapucaia do Sul foi tomada depois da morte de 15 cisnes no local na última terça-feira, dia 13 de maio. Imediatamente foram recolhidas amostras dos animais mortos para avaliar a possibilidade de ocorrência da doença. Em maio do ano passado, o Rio Grande do Sul registrou os primeiros casos de gripe aviária em granjas comerciais do país, o que resultou em uma série de sanções às exportações de carne de frango do Brasil. As orientações para o público é que qualquer suspeita da doença, com sinais respiratórios, neurológicos ou mortes súbitas em aves, devem ser comunicados imediatamente às autoridades sanitárias. Agência Rádio Web, produção e reportagem, Eduardo Amaral.
0: Muito bem, 8h40 desta manhã, 8h40, olho vivo para você. Pesquisa mostra que 52... não consegui rodar essa matéria aqui que eu queria trazer para você. Não consegui rodar essa matéria. Vamos falar sobre o Neymar, hein, gente? Hoje tem convocação da seleção brasileira. E o Neymar, hein? O que, que você acha? Vai para a Copa? Não vai para a Copa? Vai ser convocado? Presença de Neymar divide a torcida. Deixa eu trazer essa matéria.
2: Nesta segunda-feira, o italiano Carlos Ancelotti vai anunciar os 26 convocados para a disputa da Copa do Mundo, que será realizada no México, Estados Unidos e Canadá. O italiano multicampeão na Europa, então, vai conhecer de perto uma tradição que perseguiu muitos dos treinadores brasileiros às vésperas da competição: a pressão pela escalação de um jogador. Antes do primeiro título da seleção brasileira, um laudo recomendava a dispensa de Pelé e Garrincha, dois dos principais responsáveis pelo título na Suécia. 4 anos depois, o alvo da vez foi Nilton Santos, o lateral apontado como velho para a disputa. Nas duas ocasiões, os treinadores ignoraram as recomendações, se sagraram campeões. Já o inesquecível time de 1970 também se preparou com polêmicas, com o então treinador João Saldanha se recusando a convocar Dadá Maravilha, que era um pedido específico do então presidente ditador Emílio Garrastazu Médici.
3: O presidente e eu temos muitas coisas em comum. Somos gaúchos, somos gremistas, gostamos de futebol. E nem eu escalo o ministério, nem o presidente escala time.
2: A teimosia do treinador assumidamente comunista durante uma ditadura de direita no Brasil acabou por encerrar seu ciclo na seleção antes do Mundial do México. Zagallo então assumiu seu lugar, convocou o Dadá e foi campeão do mundo com aquela que ainda hoje é apontada como a melhor seleção de todas as Copas do Mundo. Nos outros dois títulos brasileiros, o mesmo nome tomou conta das polêmicas a respeito da convocação. Romário, preterido por Carlos Alberto Parreira durante boa parte da preparação para o Mundial de 1994, disputado nos Estados Unidos, ele acabou sendo chamado na reta final das eliminatórias. O baixinho não só garantiu a classificação para a Copa, mas também foi o principal jogador da conquista do tetracampeonato. Mas em 2022, mesmo com uma forte pressão popular, Luiz Felipe Scolari decidiu deixar o atacante em casa. Só que a conquista do pentacampeonato acabou por dar razão a Felipão. Para 2026, a bola da vez é Neymar, o atacante do Santos, que já viveu situação semelhante em 2010, quando ainda era uma revelação no mesmo Santos. Na época, o linhadura Dunga, então técnico da seleção, optou por deixar a jovem promessa acompanhando o Mundial pela televisão. Passados 16 anos daquela convocação, Neymar vive um momento muito diferente. Ele já não é mais uma promessa, mas sim um craque com história de vitórias na Europa e no Brasil, que colocou na conta campeonatos francês, espanhol, Champions League e também uma Libertadores da América. Contudo, o currículo vencedor não vem se repetindo nos últimos anos. Seja por lesões, problemas extra-campo ou outros motivos, Neymar está longe de apresentar o futebol que o tornou famoso em todo o mundo. Mas mesmo em uma fase, não faltam pessoas que atuam no futebol ou fãs do esporte que pedem a convocação do jogador para a sua 4ª Copa do Mundo. E uma das manifestações mais recentes sobre o tema veio do técnico do Corinthians, Fernando Diniz. Em coletiva concedida após a vitória do time no jogo contra o Barra pela Copa do Brasil, ele defendeu a convocação de Neymar para a Copa do Mundo.
4: Eu acho que o Neymar, a gente não pode abrir mão de um jogador desse tamanho e com a genialidade que ele possui. É um dos maiores jogadores que o futebol brasileiro produziu, na minha opinião. Então, a gente espera que ele conte.
2: Só que enquanto alguns defendem a presença de Neymar na seleção brasileira, outros craques da bola mostram desconfiança. É o caso, por exemplo, de Rivelino, o tricampeão mundial com a mágica seleção de 1970. Durante a participação em um evento realizado na última sexta-feira, o ídolo corintiano questionou a motivação do atleta santista para disputar a Copa do Mundo.
5: A qualidade dele, ele tem. Agora, o que preocupa muito todo mundo é fisicamente, como é que o Neymar está? Amanhã leva, machucou o primeiro jogo, pode machucar? Então existe essa preocupação, mas é um jogador que faz a diferença. Ele jogou já 3 Copas lá atrás e não fez também, e quando estava bem. É um jogador que eu, sou Ancelotti, poderia levar, mas tem que ser muito aberto com ele. Você não é o titular, você vai jogar a hora que eu quiser, você vai tentar resolver um problema nosso. Porque é difícil, também tem que saber se ele quer ir para a seleção, porque eu não vejo ele falar que quer ir para a seleção brasileira. Você não vê o Neymar falando, pessoal, galera, obrigado, estou fazendo o possível, eu quero jogar minha última Copa, a última tentativa de ser campeão do mundo, mas você não vê ele falar.
2: Neymar está presente na pré-lista de Ancelotti para o Mundial, que conta com 55 atletas. Mas o mistério sobre a sua presença na Copa tem data e hora para acabar. É nesta segunda-feira, às 5 horas da tarde, quando o italiano fará a convocação final para a competição. Com o contrato já renovado até 2030, o primeiro treinador estrangeiro da história da seleção brasileira terá um batismo a respeito da pressão do que é treinar o time pentacampeão do mundo, a única seleção a participar de todas as Copas de 1930 e sempre candidata ao título, independente do que aconteceu no período antes da disputa. 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
0: 8h46, tá? Então, né? Mas logo às 5 da tarde hoje termina a expectativa. Vai convocar ou não vai convocar, hein? Pois é, hoje 5 da tarde a convocação final aí da seleção brasileira. Vamos falar sobre vacina. Márcia, bom dia, tudo bom, guria? Como é que vai?
6: Bom dia, Paulo Moisés, tudo bem?
0: Tudo
6: Quanto
0: certo.
6: Quanto tempo não conversamos?
0: Pois é, guria, tu tá bem, hein? Melhorou?
6: Bem, graças a Deus.
0: Curou a lesão, é?
6: É, quebrei um pé, mas tá tudo certo.
0: Ficou um tempo de molho, né?
6: Fiquei.
0: Olha, mas que bom que tá tudo certo, né? Tá tudo bem, tá tudo tranquilo, sim, já tá o pezinho, já tá legal aí, já? Já soldou o osso, é? Que coisa séria.
6: Já.
0: Que coisa boa, né? Coisa boa. Uma fratura assim é complicado, né? Tu tem que ficar em repouso e coisa, não pode forçar, não pode caminhar, é aquela coisa, é difícil e tem que ter toda a paciência do mundo, né, Márcia?
6: É, e é o mais difícil hoje em dia, né, Paulo? Mas é. A gente vive numa correria e
0: verdade.
6: Aí tem que parar, não é fácil.
0: É verdade, aí tu tem que parar, não deve ser fácil. Nossa Senhora, para você também que está sempre na ativa aí, né, viajando, vai e volta, Palmeiras, Santa Bárbara, Palmeiras, trabalha por aqui, quer dizer, é uma vida bastante agitada. Bom, mas que bom que você está de volta, e o que tu vai trazer para a gente nesta manhã? O que vamos falar sobre vacina, quais são as novidades?
6: É, então, Paulo Moisés, estamos preocupados aí, né, com a questão da gripe. Já tivemos casos positivos no município, então, para influenza, né?
0: Opa!
6: E estamos vendo aí a baixa procura contra a vacina da gripe.
0: O pessoal não está procurando, não quer vacinar, é?
6: É, então, quando estava em falta, o pessoal estava procurando. Agora normalizou o estoque e baixou a procura.
0: Opa! Quando faltava, o pessoal ia procurar e daí saía falando, não tem.
6: É...
0: Agora que tem, não vão, é?
6: É, mas opa. Assim, Paulo Moisés, então a gente reforça, né, para a população. Ela não está aberta para todo mundo, então são os públicos-alvos, né? Mas a gente precisa que as pessoas venham e recebam essa vacina. Porque agora vem esse frio, né, a transmissão, a gente fica mais trancado, né, dentro de casa, no trabalho, nas escolas, e o vírus está circulando.
0: Uhum.
6: E a melhor maneira de se proteger nesse momento é recebendo a vacina contra a gripe.
0: Verdade. Bom, em todas as idades aí, em todas as áreas estão faltando, as pessoas estão deixando de ir, é?
6: Isso, Paulo Moisés. Então, eu não posso te dizer que é só de uma faixa etária, né?
0: Tanto
6: idosos como crianças, né?
0: Também.
6: E a gente teve crianças positivas. E a gente está vendo aí na mídia, né? Agora teve um óbito na cidade de Passo Fundo de uma criança. Eles não falaram a idade certinha, mas a criança tinha de 1 a 4 anos.
0: Opa!
6: E faleceu de influenza e não estava vacinada, né, Paulo Moisés?
0: Pois é.
6: Então, isso acende um alerta para nós. E a gente está aqui para cuidar da população, né? A gente quer o bem da população. Então, a gente espera que o pessoal também venha, né? Porque não adianta vir só quando já está com o problema, né? É. Então, isso é um método de prevenção e a gente quer prevenir. Não que não vai ter gripe, pode, mas para não evoluir para um caso grave, uma internação e um óbito, né?
0: Verdade.
6: Então, é isso que a gente está aqui para que a população também se conscientize.
0: É verdade. Não, tu sabe que já liga o alerta, né? Quando há um óbito nas proximidades aqui, é 100 quilômetros daqui, né? É, não é tão longe, não é tão distante, né? E já nos liga o alerta. Acho que as pessoas têm que tomar consciência aí e se tem que vacinar, tem que vacinar, né? Não tem que fazer, é só ir lá e vacinar, né, Márcia? Eu não sei por que as pessoas não estão procurando. E a campanha está aí, né? Está aberta. Agora, como você falou, as vacinas estão normalizadas, está tudo tranquilo, é só fazer. Coisa, né, Tia? E aqueles grupos de saúde que tem que fazer, estão todos também, estão, né, que tem uns grupos que são prioritários, né?
6: Isso, Paulo Moisés, então agora, né, é para crianças de 6 meses a 6 anos incompletos.
0: De 6 meses a 6 anos incompletos, tem que vacinar.
6: Tem que vacinar, e ela já não é mais nem campanha, ela já entrou no calendário de vacina da criança como rotina.
0: Rotina.
6: Então, isso seria obrigatório, né? Uhum. Porque ela é rotina, ela não é mais uma campanha anual para as crianças.
0: Ela entrou tem no que calendário. Tem que ser feito no calendário. Pela e vai para a carteirinha de vacinação lá, né? Vai lá, fica marcado lá.
6: E aí os doentes crônicos, então, gestantes, profissionais da saúde, da educação, caminhoneiros e idosos. Tá? Nesse momento é esse público-alvo.
0: Todo mundo então, tem qualquer... que vacinar.
6: Isso. Qualquer doença crônica aí que tenha qualquer comprovante da medicação que usa, né? É só vir e trazer pra gente, tá? A gente tá com a vacina disponível e espera que o pessoal, né, compareça. A sala de vacina fica aberta das 7 da manhã às 5 da tarde, não fecha ao meio-dia também.
0: Das 7 da manhã às 5 da tarde, não fecha ao meio-dia. Vocês ficam aí aguardando a comunidade para fazer a vacina, é isso?
6: Isso aí, Paulo.
0: Ah, mas olha que baita horário, né? Pessoal que não pode ir no período que trabalha, pode ir de meio-dia, né? Come um pouco menos, vai lá e vacina, né? O importante é fazer a vacina, né?
6: Agora não tem desculpa, né?
0: Não tem. E tem um prazo, deixa eu te perguntar, Márcia, tem um prazo agora que nessa reta final aí de vacinação para que seja feita a vacina? Como é que é?
6: Não tem um prazo, Paulo Moisés, mas quanto antes fizer, melhor, né? Porque o vírus está circulando.
0: O vírus está aí, né?
6: Está aí, está na nossa porta, né? Já teve óbito em cidade vizinha, já tem casos positivos na cidade, então o momento é agora, né?
0: Nós temos casos aqui, 1 ou 2 casos já foram confirmados,
6: Márcia? Nós temos confirmados 4.
0: 4 casos que já foram confirmados, né? E essas pessoas já ligam um alerta também no nosso município, né, Márcia? Já temos 4 pessoas aí, né, confirmadas com a influenza, né?
6: E assim, conversando com a unidade de saúde, né, já conversei com o Zózimo hoje de manhã ao posto, e 100% dos atendimentos de hoje de manhã foram respiratórios.
0: 100% dos atendimentos já com problemas. Nossa, é bastante, né? E essa época
6: A enfermeira acabou de mandar aqui, então a gente está preocupado realmente, né?
0: Mas claro. Não, e outra coisa, essas alternâncias no clima, na, né, temperatura, isso aí judia, provoca, judia, né? É bem isso que você falou. Aí. As pessoas têm que tomar todo cuidado, né? Que um pouco está quente, um pouco está frio, um pouco está seco, um pouco está úmido, né? Haja organismo, né? Para aguentar isso. Haja organismo. Então tem que fazer a vacina, né, Márcio? Não adianta.
6: É o jeito. Vamos lá.
0: Não custa nada, vai lá, aproveita que é de graça ainda, né?
6: Isso aí.
0: Bom, vacina então na sala de vacinação da ISF Zózimo Ribas, das 7 às 5 da tarde, não fecha ao meio-dia. Todas as crianças de 0 a 6 anos têm que vacinar, né? Idosos também têm que vacinar. Você que não é idoso, está na meia-idade, também vacina, né? Então tem os grupos que todo mundo sabe como é que funciona, todos os anos tem essa vacinação. E agora não é mais campanha, né, Márcia? Já é uma rotina, o pessoal tem que vacinar. Vamos lá, vamos aproveitar aí, não deixe para a última hora, né? Depois que você pegar uma influência, não adianta ir lá no posto de saúde reclamar, né?
6: Aí não adianta, né, Paulo Moisés?
0: Você perde toda a razão. Alertando. Perde toda a razão, né? Não tem problema nenhum. Viu, Márcia, é verdade que tu vai ter que dar uma corridinha agora? Tô brincando.
6: Ah, mas adoraria! Adoro!
0: Quando é que tu vai voltar
6: agora
0: aí pra...
6: Vamos correr pra vacinar esse pessoal, né?
0: Vamos correr pra vacinar esse pessoal. Foi isso que eu falei. Vamos correr pra vacinar esse pessoal aí, né?
6: É, isso aí. aí.
0: Tá bom, bom retorno aí, que tudo fique bem e que as pessoas entendam o recado, entendam esse chamado, esse alerta da Secretaria da Saúde aqui do município, né? Que demonstra uma certa preocupação, né? Para que o baixo número, no momento, das pessoas na procura da vacina contra a influenza, né? Há uma necessidade de conscientização, como tudo aqui em Santa Bárbara, como todas as campanhas aqui, a gente faz questão de dizer isso, porque sempre nós estamos reforçando todo e qualquer tipo de campanha, né, para que as pessoas estejam atentas e não deixem para a última hora. Muito obrigado, Márcia, por sua participação no programa, tá?
6: Gratidão pela oportunidade aí, viu, Paulo Moisés, por serem nossos parceiros e estarem sempre nos ajudando aí pelo bem da comunidade.
0: Muito bem, muito obrigado.
6: Um abração.
0: Um abraço, ótima semana para ti, valeu, tchau, bom tchau. Bem,
6: tchau.
0: 8 horas 55 minutos e meio aqui na Blau Nunes, gente, 8h55 e meio, né, programa Olho Vivo desta manhã para você. Deixa eu trazer aqui, eu estava dando uma olhadinha, deixa eu ver o que diz o Portal Gazeta aqui. Brigada Militar intensifica a fiscalização ambiental em barragem do Rio Passo Fundo. Olha, também está resistindo aqui que bombeiros e soldados entraram no 8º dia de buscas de idoso desaparecido no interior de Barros Cassal. Nesta manhã também o Observador Regional está trazendo os principais assuntos nesta manhã de segunda-feira. Deixa eu atualizar para você aqui. Momento de oração emociona. Aquele fato do cidadão, né, que fez uma oração em cima da BR no acidente de sábado, né? Ciclista fica ferido em atropelamento na BR-285 em São Luís Gonzaga. 3 homens são presos após policial militar de folga intervir em invasão de casa em Ajuricaba. Caminhão sofre pane nos freios e princípio de incêndio na RS-569 em Novo Barreiro. Também nos destaques desta manhã, antivírus, o que é, como se transmite e por que casos em Cruzeiro não indicam risco de pandemia. Destaques do Observador Regional desta manhã. O Correio do Povo, 8 horas 56 minutos, o Correio do Povo está trazendo agora nos seus principais destaques. Iranianos anunciam criação de organismo para administrar o Estreito de Hormuz. Organização Mundial da Saúde inicia Assembleia Anual com foco no antivírus e também no Ebola. Ancelotti revela hoje os 26 convocados para a Seleção Brasileira para a Copa do Mundo. Também nos destaques desta manhã, Grêmio empata com o Bahia e deixa o Z4 do Brasileirão. Goleiro do Grêmio vive expectativa por convocação para a Copa. Trago aqui também, confira as notas dos jogadores do Grêmio contra o Bahia. Ainda nos destaques desta manhã do Correio do Povo, massa de ar frio toma conta do estado nesta segunda-feira. Deslizamento de terra em condomínio leva remoção de 22 pessoas em Novo Hamburgo. São destaques aqui do Correio do Povo desta manhã. 0 hora atrás agora, que o Rio Grande do Sul tem potencial para extração de terras raras. Saiba quais existem no estado e para que servem. Também nos destaques de 0 hora, Ancelotti anuncia hoje os convocados para a Seleção Brasileira a partir das 17 horas de hoje. Também nos destaques, casa própria, como construtoras fraudaram famílias com dinheiro da Caixa. Frio ganha força no estado e atinge pico entre quarta e quinta-feira no Rio Grande do Sul. Também, Justiça Espanhola determina que fisco devolva mais de 55 milhões de reais, milhões de euros, 55 milhões de euros para a cantora Shakira. Destaques aqui também de 0 hora desta manhã. O Globo traz agora nos seus principais destaques. Datafolha diz que 70% diz que o presidente Lula tem mais confronto do que apoio no Congresso. Morre Giovani aos 62 anos, o pequeno príncipe ídolo do Vasco. Olha, esse jogador estava enfermo, até eu conversava com o Júlio Lírio, presidente da FAAP, e o Júlio falava, né, sobre a situação do Giovani, que estava bastante doente, né? Infelizmente, veio a óbito. Destaques aqui diz que Ancelotti deve levar lista hoje, sai às 17 horas. Apuração sobre filme de Bolsonaro dependerá dos Estados Unidos. Donald Trump mostra setas apontadas para o Irã em nova ameaça. Engano com Neymar e Hulk mania entre virais no futebol do Campeonato Brasileiro. Joaquim Barbosa se filia ao DC e é cotado como provável candidato à presidência da República. Destaques do Globo.com desta manhã. 9 horas da manhã agora, pontualmente 9 horas, dá um tempinho, voltamos já já, segura aí.
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0: 9 horas, 13 minutinhos, agora 9:13, gente. De volta com o nosso programa, de volta com o nosso Olho Vivo desta manhã de segunda-feira, hein? Hoje, dia 18 de maio de 2026. Estamos recebendo os amigos do Sicredi aqui. Vamos falar sobre uma ação que vai ter, Jesus. Tudo bem? Bom dia, seja bem-vindo ao nosso programa.
1: Bom dia, Paulo, bom dia, ouvintes. Desculpa a voz, né?
0: Ah, tu tá meio constipado. Pode puxar
1: É um prazer, a mais uma vez, estar aí.
0: A dupla
1: G e D. Os microfones da Blau.
0: É, não, fazia tempo que tu não vinha aqui, né, Gilson?
1: Fazia dias agora.
0: A última vez foi as meninas que tiveram aqui para falar sobre aquele negócio
2: O evento das mulheres.
0: Evento das mulheres, que foi um sucesso, né?
2: Foi, graças a Deus.
0: Vamos combinar, foi um sucesso, né?
2: Foi.
0: Que coisa boa, que coisa boa. Agora vem outro evento, é isso que nós vamos falar, né? Sobre um outro evento que vai ter agora. Começa quando, Gilson?
1: Então, nós temos para essa semana, né, Paulinho? É um feirão de negócios, né?
0: Feirão de negócios, ok.
1: Quinta e sexta-feira.
0: Quinta e sexta agora.
1: 21 e 22. Das 7 da manhã às 19 horas.
0: 7 às 19, é?
1: E em frente à agência ali, a gente vai fechar a rua esses dois dias durante esse horário, né?
0: Sim.
1: Onde a gente terá um movimento atendendo, né, a pedidos dos nossos associados, da própria comunidade. Então a gente está fazendo um feirão de veículos ali nesses dois dias, tá?
0: Dois dias, né? Quinta e sexta-feira.
1: 22, quinta e sexta-feira.
0: Quinta e sexta-feira. Das 7 da manhã, mesmo? Sério?
2: Não. Das 9 às 19.
0: Das 9 às 19, o justo também, é só para assustar, né?
1: Olha quem chega às 7, né?
2: Mas a gente sempre tá lá antes disso.
0: Antes disso, das 7 às 19, não.
1: Das 9 às 19.
0: Passa direto ao meio-dia, tudo lá. Tudo. Tranquilo, né? Isso. Bom, naquele pátio ao lado ali, né? Na frente do banco ali.
1: Do lado
0: ali,
1: e na frente,
0: é. Um estacionamento ali, né? Serão duas garagens ou mais garagens que estarão aqui?
1: Duas revendas,
0: Paulo. Duas revendas. Uma revendas é meu, já está aqui conosco. Nossa, aqui. Fechou parte parceria.
1: Duas revendas parceiras, né? Que é a Azevedo Veículos.
0: Sim.
1: Já tradicional parceiro do Sicredi há anos, né?
0: É.
1: E a Multicar também.
0: Multicar Veículos também, né?
1: De Panambi, duas empresas ali vão estar atuando.
0: Vão estar atuando. É. Bom.
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0: Toda semana.
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2: 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Nós temos também a tag de veículos, que é aquela para te poder passar nos pedágios, que a gente já tem lá inteiramente disponível e gratuita para os nossos associados. Você só paga quando utilizar.
0: Você
2: ela
0: paga quando utilizar ela. E o débito automático.
2: Débito automático na conta corrente.
0: Na conta corrente, né? Você passa no free flow, né? Do coisa e automático,
2: é,
0: né?
2: É automático, isso.
1: Sem
2: aí.
1: Fila.
0: Sem fila. Não, não tem. Tu sabe que eu tomei duas multas no mesmo pedaço? Peguei na ida e na fila, porque não paguei, né? Não te lembra? Tu não tem o aplicativo do Sicredi, né? Agora tem que ter o aplicativo do Sicredi, né?
1: Então, negociando seu veículo, já vai sair com a tag gratuitamente. Já,
0: gratuitamente.
1: Além de poder cotar o seguro também, se for a vontade do associado, né?
0: Sim, sim.
1: Até 60 meses para pagar.
0: E o certo seria, né, Jus? Comprou o veículo, já faz um seguro, já faz tudo ali, né? Negocia com o banco, com a garagem, já vê o seguro também, né? Tu já sai mais seguro, né? Com o seguro do carro, é verdade, né? Porque hoje em dia,
1: eu sempre digo, né? Você vai fazer um compromisso, né? Uma dívida ali, contrair um crédito.
0: Sim.
1: É bom que você fique segurado, né? Para que isso, alguma coisa que possa acontecer no período aí, você fique tranquilo também, não tenha problemas, né? Verdade. Pagar aquilo que realmente te traz benefício.
0: O que traz benefício? Me diz uma coisa, como é que vai funcionar no seguinte, as garagens vão expor os carros ali, como outras vezes, né? O cliente vai lá, escolhe o seu carro e vai no banco. Só... Vai ter alguém do banco junto ali com a garagem ou tem que... Como é que é?
2: Sim, nós vamos estar, Paulo, tanto na parte interna da agência quanto ali na parte externa também. A gente vai estar junto com o pessoal da garagem para poder fazer as cotações para os associados também.
0: Vocês estão junto ali?
2: Junto.
0: Faz a cotação, tudo, já faz o negócio junto ali?
1: É, essas revendas são nossas parceiras, né? Eles possuem um sistema integrado, já que eles mesmos já cotam ali, já encaminham o financiamento do Sicredi. Mas poderá surgir alguma situação diferente, tipo um produtor ou trabalhador rural que tem uma renda sazonal, que queira fazer um financiamento anual, queira fazer um financiamento semestral. Aí nós vamos, dentro da agência, fazer um encaminhamento para ele também, atendendo essas demandas. Então, nós temos mensal, semestral e anual. Só que nas revendas diretas só consegue mensal.
0: Só mensal.
1: Mas a agência vai estar ali justamente para isso, né? Para poder auxiliá-los de melhor forma.
0: Me diz uma coisa, Gilson. Por exemplo, assim, as pessoas têm que... não pode ter restrição, né? Para financiamento nenhum, né? Até para entender, de repente, você tem um carro financiado, você tem alguma coisa... Você tem que estar em dia, né? Para poder financiar, para abrir uma nova carta de crédito, tem que estar em dia, né?
2: Sim, isso é bom. Tem que estar tudo...
0: Porque às vezes as pessoas têm algum problema, às vezes até uma conta de água, né? Que tu nem sabe, uma conta de luz. Tá lá e tá trancando o teu CPF, né?

0: ter esse cuidado
1: Por isso a
0: também.
1: equipe vai estar ali, né, disponível para auxiliar e orientar da melhor forma para que eles não percam o negócio, né? Para que as pessoas também consigam realizar seus sonhos. É que nem você falou, às vezes é algo que nem se tem conhecimento, né? E que tu pode estar encaminhando a solução disso. Então, tem que estar com o cadastro atualizado, né? Então, alguém que de repente já esteja pensando em ir lá na quinta-feira ou na sexta fazer um negócio, já é bom verificar se seu cadastro está ok. Isso agiliza, né? Pô, ajuda bastante, né? E aí as revendas vão estar disponibilizando oportunidades, né? De vários tipos de veículos e condições e valores, enfim. E nós, a ideia é que nós consiga realizar os sonhos de muitas pessoas, né? Então, é um momento ali, e são 2 dias, mas que esses 2 dias continuam depois, né? Até a gente concluir as negociações. Mas 2 dias focado nisso, então, né? Disponibilizando para a comunidade essa oportunidade.
0: Eu não lembro, foi um ano que vocês fizeram, André, lá, acho que foi na frente do ginásio, né? Foi na frente do ginásio, um ano foi feito lá, né?
2: Foi, nós já fizemos lá, sim.
0: É, foi feito lá, né? Me lembro. Foi em
1: Fizemos já mais de um.
0: 2025? Foi ano passado, né? Foi mais de um, né? Foi feito lá.
1: Fizemos várias já lá.
0: Várias lá, né?
1: Só que agora é uma questão também de clima,
0: Clima.
1: de tempo. Então,
0: Tempo.
1: vamos fazer uma coisa menor, menos dias, e daqui a pouco, daqui uns dias, a gente faz outro.
0: Uma foi feita no final de ano,
1: Sim.
0: acho que, né, uma grande lá foi feita lá,
1: Sim.
0: exatamente. Bom, vai estar lá a Multicar. Quem vai ser primeiro, a Multicar ou o Azevedo?
1: As duas vão estar junto ali na frente da agência, né?
0: As duas juntas,
1: Isso. As duas vão estar
0: junto e
1: junto.
0: misturado, não tem,
1: É.
0: não é um dia cada uma, né?
1: Vamos misturar os alemão ali.
0: Não, mas são duas baita garagens, né? O pessoal vende muito, né?
1: Empresas parceiras sérias que já nos deram prova das suas idoneidades, né? E fazem bastante negócio aqui na região,
0: Bastante,
1: né?
0: bastante, bastante,
1: Então a gente
0: verdade.
1: fica muito satisfeito de tê-los como parceiro. E convidamos, né, Paulinho, reforçar, eu acho, o convite para as pessoas, para o nosso associado, quem não é associado ainda, que chegue até ali a agência, procure viabilizar seus negócios, a realização dos seus sonhos, né? O Sicredi vai estar ali para isso, para apoiar, né, e contamos com todos.
0: Tomando um bom cafezinho, sendo muito bem atendido.
1: Isso.
0: Que mais que vocês vão oferecer? Quem que for lá no banco assim e não quiser comprar carro? Quem quiser um dinheiro emprestado, lá, como é que faz? Vai no gerente, como é que faz
1: O
0: lá?
1: resto segue tudo normal, né,
0: Tudo
1: Paulinho?
0: normal?
1: Mas vamos ter um foco especial nesses 2 dias a esse produto, né?
0: É para aquisição de veículos, né?
1: Isso, mas o resto continua normal, né?
0: Continua
1: Vai chegar lá,
0: normal,
1: tomar um café, conversar conosco aí, que nós estamos
0: né?
1: abertos aí a negociações.
0: Alguma coisa já avisando a próxima safra, Gilson? O banco já está atuando ou não?
1: Estamos aguardando, até porque existe uma condição aí para essa semana de votação no Senado das questões de prorrogação de dívidas agrícolas, né? Aliado a isso, semana passada a nossa cooperativa esteve em Porto Alegre, a semana toda, tratando de custeios e investimento para safra nova, né? Que deve logo aí ser anunciada, né? Mas algumas coisas já estão andando, né? Não no ritmo que a gente gostaria, porque existem muitas indefinições no setor, né? Então,
0: Nossa.
1: assim como as instituições, o produtor também está aguardando uma melhor alternativa, né? E a gente espera que isso se resolva nos próximos dias. Mas temos recursos, sim, Paulino, no agro. A gente está financiando as safras de inverno, canola, trigo, correção de solo, algumas linhas de investimentos do BNDES que ainda possui recurso, a gente tem disponível, né? Estamos aí, enfim, na medida do possível, aquilo que a gente tem condição de amparar e dar condição ao nosso produtor rural, né? Então, dentro de uma possibilidade, a gente está atendendo todo mundo.
0: Não, todo mundo vai ser muito bem atendido lá, né?
1: Obrigado.
0: Até porque existe essa indefinição mesmo,
1: Sim.
0: né? E o governo diz uma coisa e de repente as instituições não chegam até as informações que são anunciadas bem antes, né? Então são coisas que
1: Você
0: a gente
1: cria
0: está acostumado, né?
1: expectativas, né, Paulo? E
0: Exatamente.
1: aí fica todo mundo nessa aguardando, né? Mas a gente está esperançoso que isso se defina de uma vez por todas, né? Que a gente possa voltar a uma normalidade aí também no
0: Como
1: setor.
0: diz, crédito vai ter, dinheiro vai ter.
1: Sim, isso sim.
0: Mas
1: E
0: tem
1: a
0: que ter
1: nossa
0: crédito
1: região,
0: também, né?
1: graças a Deus, né, Paulo, teve uma safra
0: O pessoal deu
1: bem
0: uma.
1: razoável, né? Existe uma questão de preço que não é o que a gente queria, nem o produtor,
0: Não é
1: ninguém, né?
0: isso, né? Verdade.
1: Mas a gente tem que produzir, né? O primeiro passo é produzir. E a gente está aí para auxiliar isso, o produtor produzir cada vez mais e produzir melhor.
0: Uhum.
1: Né? E esperamos que a nível de governo as coisas se definam e a gente possa,
0: melhorem,
1: junto,
0: né?
1: Levar Exato. Essas condições a todos os produtores.
0: Muito bem. Então, quem precisar, já logo, logo o banco vai estar apto aí para liberar os recursos para a nova safra. Mas o recurso para comprar carro está tudo beleza. Chega lá, passou.
1: Esse é recurso da cooperativa, né?
0: Vai lá.
1: Então, as pessoas se habilitando ali,
0: uhum.
1: a gente vai ter o maior prazer em encaminhar e realizar o sonho das pessoas, de trocar de carro, de dar um presente para a esposa, né, Paulinho? O filho, para a filha.
0: Dá um presente para si mesmo, né? Vai lá e comprar uma Marox.
1: Então, comprar um carro novo para a empresa, porque que não.
0: Então, e aí canta aquela musiquinha, parte. Alô, gerente do Sicredi. Essa musiquinha toca, né? Vai chegar lá. Não, verdade.
1: Mas enfim. Né?
0: Olha, sucesso para vocês. Quinta e sexta-feira a gente vai dar um pulo lá.
1: Isso.
0: Copa, como a gente sempre faz nosso essa convidado. Parceria, né? A gente sempre faz essa parceria e divulga também, né? No dia que está acontecendo o evento. Sucesso para vocês. O que mais que o amigo gostaria
1: reforçar,
0: de falar?
1: Eu acho que reforçar o convite à comunidade uhum. de Santa Bárbara e região, né? Eu sei que aqui a abrangência da tua rádio é muito grande.
0: Tá,
1: né?
0: Impossível, né?
1: O pessoal aí da volta resolve vir até Santa Bárbara e fazer um negócio também. Então, ficam todos convidados a comparecer em frente à nossa agência ali na Emília Rosa, né? E fazer um bom negócio. Isso que a gente quer, que as pessoas façam bons negócios.
0: Com certeza. E vai ser um bom negócio, né? Fazer um negócio com essas duas empresas aí, que são de nome, né? De confiabilidade no mercado. E com o banco, bom, aí não tem o que fazer, né? É só tomar um bom. Como é que é? Só tomar um cafezinho lá e esperar. Pingar na conta, né? O dinheirinho. É com ela lá que vai liberar os recursos, né? É a Andriele lá, é tu?
2: Isso, vamos lá, Paulo. Todos nós vamos estar disponíveis.
0: A Di. Eu fiquei com o apelido dela, né?
2: Viu?
0: Não esqueci. Muito legal, gente. Valeu. Obrigado por vocês terem participado com a gente.
1: A gente agradece a oportunidade.
0: Capaz. Sempre bem-vindo aqui.
1: Obrigado.
0: Muito obrigado.
2: Obrigado.
0: Gente, quero mandar um abraço para a minha amiga Ana Gardim, tudo bem? Que está conosco no programa, acompanhando o programa. Depois dos comerciais. O Mário está por aí na emissora. Depois dos comerciais, vamos falar com o Mário Filho. Esse prefeito vai dizer o porquê da desistência já confirmada da sua pré-candidatura a deputado estadual. Segura que eu volto já. Segura aí.
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0: Deixa eu voltar com o nosso programa, 9 horas e 21 minutos. 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Ele botou bom dia. 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Estamos recebendo nesse momento aqui nos nossos estúdios, agradeço por ter aceitado o nosso convite, do Mário Filho, ex-prefeito, e, né, e também agora mais um ex-pré-candidato a deputado estadual. Mário, você fez uma deferência quando veio aqui na nossa emissora, deu o privilégio à nossa emissora de lançar naquela oportunidade aquela intenção de você concorrer, e agora eu fico muito agradecido de você estar numa emissora de rádio, a primeira emissora de rádio, você está aqui falando, vai falar sobre essa tua desistência. Bom dia, Mário, seja bem-vindo.
1: Bom dia, Paulinho. Bom dia aos nossos amigos da Rádio Glau Nunes, da cidade, do interior e também do Facebook. Não, não podia ser diferente, né, Paulinho? Da nossa rádio, a nossa rádio da cidade, onde eu prezo muito tanto pela rádio como pela nossa comunidade, né? As pessoas, obviamente, pela nossa proximidade, eu tenho essa responsabilidade de tanto como eu fiz em anunciar a minha pré-candidatura na época, né? Por diversas razões assim que eu considerava, e todo o nosso grupo hoje, eu fazendo parte do Novo, né? Dos meus amigos aqui do Progressista, de muita gente de todos os partidos, eu considerava essa possibilidade. Tanto é de que a gente fez um lançamento e eu me considerava, não, eu era... E como hoje são, né, os pré-candidatos, né? Candidatos é só após as convenções, que acontecerão em julho. Mas realmente, né, tomei uma outra decisão, né, fazendo também mais uma vez uma reavaliação desse caminho.
0: Mário, você quando lançou a sua pré-candidatura, me lembro que o partido esteve aqui contigo também. E durante esse período de uma pré-candidatura, que foram o quê? 60, 70 dias aí, né? Mais ou menos isso, acho que foi? Um pouco mais?
1: Um pouco mais, acho que foi. Mais. Foi em março o lançamento oficial, mas desde janeiro
0: já tava...
1: nós já estávamos, né, falando disso. E...
0: Uhum. Bom, você percorreu alguns quilômetros também, né? Você fez um levantamento da nossa região, a gente acompanhava pelas notícias, você fez um apanhado geral assim da situação de toda a região. Você estava bem influído, Mário, né? O que eu vou ter que te perguntar, porque claro, existem muitas dizeres: ah, ele fez uma pesquisa, ah, ele fez isso. Não, não, vamos por partes. O que Mário, você, naquele momento que você fez o mapeamento da região, o que você encontrou e o que te desmotivou até agora?
1: Perfeito, Paulinho, acho que essa pergunta ela vem a trazer todas as minhas razões, tanto para ser como para ter descartado então essa possibilidade. Realmente, né, eu desde o início, Paulinho, e há muitos anos eu venho falando, né, da necessidade de nós termos representantes aqui dessa região. Mas quando eu falo região, é região literalmente Santa Bárbara, Saldanha Marinho, Panambi,

0: Condor, Pejuçara. Vamos estender até Palmeira, meio quase que já estrangulado. Uma Palmeira não tem um representante da direita hoje. Uhum. Jerônimo Gergen, né, foi um dos últimos que representou Palmeira, inclusive pelas ligações familiares que ele tem lá. Né? Ijuí. Né? O Ijuí hoje também está aberto, vamos dizer assim, entre aspas. Porque Ijuí já pega um pouquinho o lado de Santo Ângelo.
1: Né? Pega ali Santo Ângelo, Santa Rosa. Ali
0: isso, vai, onde tem também uma representação. Mas está aberto. Também, né, nós não teríamos a condição, eu acho, de, né, ser eleito somente nessas. Então, uma eleição para deputado estadual ou federal, mais ainda, né, tem que ser aberto às possibilidades de todas as tuas relações. Isso eu sempre tive. Né? Então, de acordo com essa necessidade que eu sempre explanei e que não precisava ser eu o candidato, poderia ser qualquer outro que tivesse condições de articulação, porque muitos se colocam, Paulinho, né? Muitos se colocam aí, até inclusive em aventuras. E eu nunca fiz isso na minha vida, né? Nem na minha vida particular, nem na minha vida pública, eu vou me aventurar. E eu tinha uma convicção, uma intuição, e depois, como tu dissesse, né, eu recorri sim, recorri Cruz Alta, tenho muitos amigos lá, recorri Condor, Pejuçara, Palmeira, tenho muitos amigos em Palmeira, de vários relacionamentos da vida. Que são nos rodeios, né, participei mais de 30 anos da minha vida, né, no setor cultural e também artístico e campeira, né, nos rodeios. Então a minha articulação, a minha vida entre esse setor é muito grande, né, no ciclismo, onde eu fiz um esporte amador competindo, né, isso abriu não somente aqui na nossa região, mas em todo o estado, competi em vários campeonatos gaúchos, isso abriu, então eu conversei com as pessoas, né, se abriam. Porto Alegre, eu tenho um relacionamento muito grande, através primeiro da minha vida em Porto Alegre, né, onde eu estudei por 4 anos, onde fiz um relacionamento que até hoje, né, está muito fortalecido, com pessoas de todos os setores, né, Uruguaiana, própria Uruguaiana, onde eu estive estudando também, enfim, e tentando, né, com os meus amigos aqui de Santa Bárbara e de toda a região, fazer com que eles também fizessem essa multiplicação dessa possibilidade. Como eu disse, pré-campanha, né? Nós não somos candidatos e ninguém o é até hoje. Mas, Paulinho, também isso tem um segundo passo. Primeiro, mantivemos esses contatos. E eu estava muito animado. Por quê?
1: Dava para ver.
0: É, porque as pessoas, assim, se mostravam, bah, Mário, que bom. É, que bom tu tá no Novo, né? É um partido, obviamente, né, de que ele tem as mesmas características, ele defende as mesmas ideias do Partido Progressista, do que eu passei a minha vida inteira, com PDS, com Arena, enfim, a tradição familiar. Fui pro Novo por uma oportunidade, né? Sempre disse isso, tenho críticas à executiva do Progressista do Rio Grande do Sul, mas, diferente de muita gente, né, e coisas que eu não concordo. Se eu não concordo no partido que eu estou, eu não vou simplesmente, né, ir contra as determinações. Eu aceito as determinações ou eu saio. E eu resolvi sair e estar no Partido Novo, que é um partido, como eu disse, a minha afinidade é muito grande, como também é o Partido Progressista. Nunca deixou de ser. Eu não mudei da esquerda para a direita e jamais farei isso, porque a minha ideologia não me permite. O que eu penso, o que eu vivo, Paulinho, da maneira que eu penso, da maneira que eu acho que deve ser as relações políticas privadas, né? Enfim, todos os valores e princípios. Mas, Paulinho, nessa caminhada, juntamente com o Carlos, que eu mando um abraço, eu falei várias vezes, né, as pessoas gostaram muito de ti pela maneira que tu faz o jornalismo, né, o Carlos, o Marcos, o Marquinhos, o Macister, o Marlon, o Gil, enfim, todas as pessoas, Pastor Colombo, né, que ainda continua nessa empreitada, eu desejei ele muito sucesso. Mas, além disso, Paulinho, claro que eles são pessoas ainda que eles não têm uma grande participação pública, oficialmente, né, na política. E tem algumas coisas que a gente traz já nessa bagagem de experiência de mais de 20 anos, porque 16 anos eu fui prefeito. Teve aqueles 4 anos entre o prefeito Luiz Arthur e novamente nosso retorno, eu junto com a Marivane, mas eu sempre me mantive dentro, né, das relações públicas e políticas. E nesse período, e antes até, fazia parte, vamos dizer assim, atrás das câmaras, né, dentro das nossas políticas aqui municipais. Após eu entrar, a minha bagagem aumentou muito, minhas experiências, minhas relações políticas, né? Mas, e isso trouxe, eu falava muitas vezes no nosso relacionamento, então, político dentro do partido, né? Que nós, além dessa vontade das pessoas, com muitos amigos em Panambi, eu digo que Panambi é uma alavanca para a possibilidade de nós, na região, termos um candidato, e isso é uma condição sine qua non, o pai gostava muito de dizer isso, condição sine qua non é assim, é uma condição que não existe como tu deixar fora. É obrigatório acontecer, senão não vai acontecer o fato que tu queres. Então eu tenho um grupo de empresários, né, e amigos que eu quase que toda terça-feira eu janto com eles, né, todo mundo com força, mas tem um segundo passo, né? Nós precisamos de uma estrutura de campanha, né, com a agência de publicidade, já tinha contratado inclusive a agência de publicidade do João, né? Sim. Maurício e da Shelly ali junto, né? Já tínhamos acertado para iniciar um trabalho. Precisa um jurídico muito forte, né? Um jurídico com conhecimento eleitoral, né? Tínhamos já uma empresa para fazer diagnósticos, pesquisas. Eu não fiz nenhuma pesquisa, Paulinho.
1: Não fez pesquisa?
0: Não, mas não fiz nenhuma pesquisa, mas tínhamos já, né? Então, esse custo de diárias, custo de deslocamento, né? Custo de cabos eleitorais, né? Pagos legalmente dentro da campanha, né? Coisas todas essas que custam, obviamente, que é muito caro, muito elevado o valor, né? E que, diferentemente dos hoje já eleitos deputados federais, estaduais, eu não sou contra eles, eu sou contra o sistema.
1: Quem está na ativa tem...
0: Fazem a campanha com dinheiro público.
1: Sim.
0: Essa é a verdade, né? Essa é, vamos dizer, a mais crua verdade e nua, né? E digo horrível verdade, que o Brasil, um país que precisa de tudo, continua alimentando esse sistema onde gasta mais de 5 bilhões de reais para manter partidos políticos. Né? Isso se a gente falar em outro país desenvolvido, eles não conseguem acreditar. Porque você só dá, ou só você só faz uma coisa dessa, que eu acho assim uma coisa horrível no país, sustenta a máquina pública, não, os partidos políticos, você tem que estar com tudo certo na saúde, na educação, na infraestrutura, nas nossas rodovias. E a gente sabe que não está. E aí se gasta para o fundo eleitoral fazer campanha com o teu dinheiro, com o meu dinheiro, com o dinheiro do Paulo, com o dinheiro dos trabalhadores que pagam os impostos, os pagadores de impostos. Nós não somos contribuintes. Se fosse para contribuir, a gente ia pensar: vou contribuir se tu me der retorno. Senão, não, nós somos pagadores, né? Nos impõem que paguemos impostos, mas tudo bem. Mas pagar imposto para um deputado, para um senador, para um governador, fazer campanha com o meu dinheiro, e ele vem me pedir voto, e com o meu dinheiro que eu estou fazendo com que ele possa se deslocar e tudo, não. Aí fica muito desigual, né? E eu cheguei à conclusão, né, por essas coisas que eu falei já, então, jurídico, agência, publicidade, diagnósticos, né, nós íamos fazer uma leitura de 30 e poucos municípios, que eram os municípios que nós iríamos atuar, né. Isso é real, isso é a vida real, não é o faz de conta, né, porque na mídia tu se expõe, mas as pessoas lá no bairro São José Operário, né, lá no bairro mais longe, lá naquela comunidade do interior, você precisa ter esse contato, você precisa ter alguém, no mínimo, que fale de você, né? Eu tenho certeza, se eu tivesse a possibilidade de conversar em todos os lugares, nessas cidades, junto com essas pessoas, nos bairros de Panambi, aqui em Santa Bárbara, todo mundo me conhece.
1: Sim, sim.
0: Mas mesmo assim, teria que fazer uma campanha, né, bastante assertiva. Mas nessas cidades maiores, eu tenho certeza que as pessoas iam repensar na possibilidade de votar em mim. Por quê? Porque eu me acho, e não estou aqui, não sou mais do que ninguém, mas eu tenho uma leitura muito clara hoje da política, e eu me acho capaz de falar para as pessoas decidirem, obviamente, se vocês querem continuar com esse modelo que não funciona. O modelo que aqui está, Paulinho, não funciona. O Brasil está aí com problemas econômicos, financeiros, né, de corrupção absurda. Vimos

0: aí a cada dia que passa, né, é um absurdo, cada notícia que acontece, de todos os lados, né, não venho agora querer cobrar A, B ou C, de todos os lados, né, é uma corrupção em cima da outra, mas nós continuamos votando nos mesmos. Mas por quê? Existe o porquê? Porque esses mesmos possuem essa ajuda, não, essa alavanca pública, dando dinheiro para eles continuarem a manter os seus currais eleitorais. Nós somos um curral eleitoral, entendam bem o que eu estou dizendo. Não estou chamando ninguém aqui de animal. Nós somos currais eleitorais, como se fosse uma grande fazenda, aonde os políticos, através do dinheiro, nos aprisionam em currais. Isso é verdadeiro. E cito aqui o exemplo de Santa Bárbara, de Saldanha Marinho, de Panambi. Nós falando com os vereadores, Paulinho, quando foi lançada a minha candidatura, né, salvo os vereadores do PP, que estavam independentes, sendo do PP, todos fechados, o presidente do PP, o vice, enfim, todo mundo, todos, né, os amigos, fechado com o Mário. Ah, mas era só por causa do PP? Não, porque o Mário é daqui. O Mário disse várias vezes que se estivesse na Assembleia, o gabinete do prefeito Leandro Paulinho seria lá em Porto Alegre, um gabinete. E isso é mais do que óbvio, e que eu traria muito mais recursos para a nossa região do que outro qualquer, isso é óbvio. Mas a gente ouvia aqui, Saldanha Marinho não me recebendo para fazer uma reunião.
1: Não é possível.
0: Não, nem prefeito Pitt, nem Kiko, nada. E eu falo aqui ao vivo e tá bem exposto isso, né? E por muitas
1: Tu
0: vezes,
1: tentou agindo lá?
0: instiguei uma reunião, pá, então tá, não, agora não vai dar, não, agora vamos para frente, né? Por quê? Porque são, sim, hoje eles devem favor, né? Todo mundo sabe que o prefeito Pitt trabalha para os Covatti. Isso aqui eu não estou dizendo nenhuma mentira, e falo abertamente, né? Mas, gente, nós somos do Partido Progressista a vida inteira, nós defendemos a direita. Será que, né, um representante aqui de Santa Bárbara não seria muito melhor para Saldanha Marinho? Eu digo olhando no rosto, no, nos olhos de vocês, claro que eu seria muito mais. Com certeza absoluta, porque eu conheço as pessoas de Saldanha Marinho. Mas não me receberam, Paulinho.
1: Não te receberam.
0: Não me receberam, fiz várias tentativas de reuniões e
1: E
0: não
1: não teve
0: foi,
1: retorno, nada,
0: não foi
1: nada,
0: acertado um dia. Bah, como deve ter muito compromisso para não poder falar comigo um dia, né?
1: nada.
0: Mas nem convite para Feizan,
1: Inclusive
0: né?
1: foi comentado por que você não estava na Feizan.
0: Mas
1: Inclusive a Ângela conversou comigo lá. Por que
0: Paulinho,
1: o Mário não está aí?
0: 4 anos, 4 vezes eu fui prefeito de Santa Bárbara. Somos uma as comunidades. Eu não estou falando da comunidade, estou falando dos políticos que hoje lá estão, né? Somos uma comunidade que se entrelaça, né? E que bom, e continua hoje com o prefeito Leandro, o prefeito Pitt lá, né? Fazendo negócios juntos. Mas nós todas as vezes convidamos Saldanha Marinho para participar das nossas atividades, né? Seu Décio Gobi, quando foi para lá, sempre foi convidado aqui, lembrado. Será que não poderia ser lembrado? Eu me senti, então, faço convite para reuniões, não me atendem, né? Tento conversar com 3, 4 pessoas lá para nós nos reunirmos, para mim expor o que é a minha ideia, não. E a gente sabe muito bem o que eu estou dizendo, né? Por quê? Porque esse é o exemplo, Paulinho. E critico aqui, se acharem que está errado, vamos poder botar na mesa, inclusive, né? Dependem, são devedores da família Covatti, porque a família Covatti traz emendas para Saldanha Marinha. A pergunta é para a comunidade de Saldanha Marinha e Santa Bárbara. Eu não traria muito mais? Com certeza. Para Panambi é a mesma coisa. O PP de Panambi, né, conversou comigo e tal. Não, não, mas. Bah, que bom. Não, acho que é uma boa ideia tu ir, né? Mas nós estamos fechados já com os nossos deputados. Deputado aonde? Deputado lá de Porto Alegre, de Camaquã, de Santa Rosa, da onde? Né? Então toda aquela história, toda aquele discurso eleitoreiro. É que isso eu vou falar nas próximas eleições municipais, né, junto com aqueles que nós vamos defender, né, de que não pensam na comunidade, não. E o Carlos agora, que é pré-candidato a
1: É o
0: deputado
1: vereador Carlos
0: federal,
1: agora, sim,
0: né,
1: vereador Carlos.
0: quando eu estive também, quando eu fiz o lançamento da pré-campanha, foi da mesma forma, né? A gente sabia de outras pessoas que rodeavam, né? Mas daí tem o filho do Pompeu de Matos, aí tem o Pompeu de Matos. Bom, agora ele vai ver como que é, né, o que as pessoas pensam. Mas, em contrapartida, eu agradeço muito a nossa comunidade de de pessoas de todos os partidos.

0: porque foi incrível, para mim foi uma grande satisfação, Paulinho, de ouvir de muitas pessoas, pessoas identificadíssimas, né? E por isso eu agradeço e peço desculpa por vocês, por mim não continuar. As pessoas vinham e diziam: Mário, eu
1: estou
0: sou...
1: contigo, voto em ti.
0: Dizia. Eu sou do PT, eu sou... Mas, cara, municipal é uma coisa. Com o Estado, estou contigo. Não me importa, não tem ninguém que vá fazer eu mudar essa ideia. Cara, isso é uma satisfação, entendeu? Uhum. E é isso que eu buscava, Paulinho, aqui, eu buscava na região, né? Mas esse entendimento não houve. Por quê? Porque as lideranças, eu acho que é quarta coisa necessária dentro dessa estrutura de campanha eleitoral. É a necessidade que as lideranças abracem. Como fizeram em Cruz Alta. Cruz Alta abraçaram o Pedro Westphalen.
1: E não entra ninguém, é difícil lá, né?
0: É, mas o Pedro Westphalen dá resposta.
1: Dá, sim.
0: Paulinho, a Paula, querida, uma prefeita maravilhosa, pessoa maravilhosa, capaz, né, super próxima da população, mas mesmo assim, independente desses, né, dessas virtudes que ela possui, ela não faria a administração que está fazendo se não fosse o Pedro Westphalen. O Pedro Westphalen.
1: Uhum.
0: Pedro Westphalen colocou mais de 50 milhões
1: em Cruz Alta.
0: De reais lá. De 50 em Cruz Alta. Né? Só que a Paula soube fazer e está, vamos assim, conseguindo fazer, desenvolver as políticas públicas necessárias para Cruz Alta. Cruz Alta mudou. Né? Por quê? Porque eu sentei junto com ele. Né? O Pedro é um querido. Né? Não posso nem falar nada. O Pedro lamentou quando eu saí do progressista, né? Porque ele tentou colocar meu nome lá e viu que não dava. Então, assim, eu devo não. Eu sou amigo do Pedro Westphalen, do alemão, do Harold, né? O Harold é outra pessoa. Estava tentando e iria me ajudar, né? Mesmo aqui em Saldanha Marim. Né? Mas ele sabe que seria muito difícil. Por quê? Porque aqui tem esse aprisionamento. Do dever favor por receber emendas, Paulinho. Quando que nós vamos amadurecer? Então, resumidamente, foi isso, né? Eu vendo essa situação, analisando, né? O poder nunca me fez, que nem o Gaúcho, nunca me fez correr um pelo. Eu, para mim, sendo prefeito ou não, eu sou a mesma pessoa, sempre fui a mesma pessoa, entendeu? Porque ser prefeito é ser servidor, não é dono da prefeitura, não é dono do dinheiro. E eu me colocava sendo dessa forma. Se eu fosse deputado, né, se eu chegasse lá, eu iria estar aqui buscando o que as pessoas pensam, não trazendo o que na Assembleia acordam com os outros companheiros, com o governo do Estado, para trazer o que as pessoas nem pensam que deveria ser. Mas, resumidamente, então é isso.
1: Mário, tu chegou a conversar com os outros partidos aqui de Santa Bárbara, que você sentiu alguma coisa com relação a isso? Porque na primeira vez que nós conversamos aqui, foi dito que você deveria ter uma base boa aqui, né? Claro. Sendo a tua terra natal. Claro que o sustentáculo da tua campanha seria Panambi, que você concorria por Panambi, e Panambi tem 30 e poucos mil eleitores, né? Quase 40 mil eleitores. Você chegou a conversar com o pessoal aqui, com os dirigentes partidários aqui, hein?
0: Conversei com o presidente do PL, né, o Adelardo Tonon, né? E ele foi muito claro e tal, que achava também uma boa ideia, mas não podia fugir de estar, né, como presidente, estar apoiando os candidatos, né, lá de Passo Fundo, acho que um outro, nem sei de onde, aí estão entrando do PL de outros municípios, bem mais longe, né? Porque essa questão aí desse aprisionamento, né? Bibo Nunes, que eu acho que é deputado federal. Né? E a gente vê, incrível, né? A gente não vê esses caras 4 anos na cidade, e aí depois trazem emendas e são, né, são as pessoas gloriosas do município. E isso, gente, eu não estou falando de hoje. Lembram, né, que eu falei a vida inteira. Só comemora uma emenda e não agradeço para o deputado, agradeço o trabalho do deputado. Quando alguém me der, ou nos der para Santa Bárbara algum dinheiro do seu bolso, como é o caso de empresas daqui, esse sim, nós devemos agradecer, colocar nome de rua, colocar placa, porque essas pessoas tiraram do seu bolso, não tiraram do seu bolso, do meu bolso, nem do Paulinho. E volto a dizer, eu não posso ouvir mais deputado,

0: governador ou presidente falando. Não, porque eu dei isso. Mas deu o quê? Não deu absolutamente nada. Né? Se você tirar do seu bolso, me diz então. Aí sim, aí eu posso agradecer a pessoa. Se não, agradeço o trabalho.
1: Uhum.
0: E os vereadores da mesma forma, né?
1: Conversou com os vereadores.
0: Vereadores da mesma forma. Não, não, tá bem. Eu voto em ti, mas daí eu não posso me manifestar. Bom, tudo certo. Nós vamos continuar nessa mesma, Paulinho.
1: Uhum.
0: É, nessa mesma leitura. Por quê? Porque nós não somos maduros suficiente para os líderes. O povo vai votar de acordo com os líderes hoje que ocupam vaga, né, na Câmara de Vereadores e na Prefeitura. Os secretários, enfim, vão votar naqueles que essas pessoas estão.
1: Sentiu algum tipo de pressão contra o teu nome? Já?
0: Com certeza.
1: Hã?
0: Com certeza, né?
1: Houve algum tipo de
0: manifestação? Claro, né? Houve, por exemplo, essas manifestações sobre a Corsã, né?
1: Uhum.
0: Onde quiseram me impor a culpa do hoje problema da Corsã. É, e que eu já disse e digo novamente. Né? Se alguém tiver e continuar falando, inclusive eu posso fazer um BO, né, na próxima vez, porque eu não vou mais ficar quieto. Eu não vendi a Corsã, mas fizeram com que as pessoas naquela audiência e na Câmara de Vereadores pensassem que o Mário vendeu a Corsã. O Mário não vendeu a Corsã. Em primeiro lugar, era o prefeito Mário que estava assinando lá, não era o meu CPF, era o prefeito Mário. Né? Assinei esse convênio, hoje está sob responsabilidade do atual prefeito. Né? Segundo, a Corsã era do Estado, mas tiraram proveito, sim, Paulinho. Né? Inclusive, vi um post, um ou dois lá, dizendo, não, nós temos que lembrar desses aí agora, na campanha, e ainda votam nele. Mas como é que pode ser tão ignorante e não saber separar as coisas? Né? Mas isso tem, obviamente, o quê? É a instigação de políticos hoje, que não conseguem abrir a cabeça até esse momento. E isso foi uma das coisas que eu tentei muito em Santa Bárbara, que abram a cabeça, porque Santa Bárbara não vive isolado do mundo, Santa Bárbara vive no mundo, né? E nós somos pequenos, e nós não temos força política, e nós não temos força eleitoral, né? Nós temos que nos ajudar, mas nós não aprendemos até hoje.
1: Mário, então você sentiu essa contrariedade
0: total,
1: aqui em Santa Bárbara.
0: Né? Total. Santa Bárbara, Saldanha, Marinho, Panambi.
1: Também, Mário. Panambi, também. Você fez um tour lá pelas empresas, fiz. Pelos políticos, tudo lá.
0: As empresas, como eu te disse, as empresas, todas elas estão cansadas do mesmo modelo. Paulinho, eu volto a dizer assim, resumidamente. Olhem como o Brasil está. Como que pode deputados, sejam da direita ou da esquerda, estarem comemorando qualquer coisa. Nossa educação é uma das mais precárias do mundo. Nossa saúde, o subfinanciamento do SUS é um absurdo. Perguntem para os diretores dos hospitais. Se não é colocado dinheiro, recursos que vêm para a prefeitura nos hospitais, hoje nenhum iria sobreviver. A nossa infraestrutura viária, BR-285, 158, a 506, né, que eu tenho cobrado muito, quiseram também me impor a culpa, Paulinho, tu sabe muito bem, por quê? Pela questão política. Não, aquela 506, esse projeto, eu fui um dos idealizadores, né, e vamos fazer de tudo para que aconteça, né, só que daí as pessoas continuam votando nas mesmas pessoas. Então, assim, nós temos uma questão do povo, tem que se dar conta. Quando as coisas estão erradas, não é a hora de mudar? Não. A gente continua sempre batendo na mesma tecla. Né? Então nós vamos continuar da mesma forma. Essa é uma coisa assim, muito clara. Outra coisa, empresários, empresas, eu fui em diversas empresas, todos querendo mudança. Mas como que chega lá nos seus funcionários, como que chega lá no bairro? Né? Isso tem que chegar a esse discurso. E para chegar a isso, todo mundo tem que pegar junto. E aí vem aquela história. Ah, a história financeira é correta. Eu tinha falado aqui um pouquinho antes do ar. Sim, né? A situação econômica no país e financeira é caótica. Estamos pagando cada vez mais impostos, né, por um governo desorganizado, por um governo que está quebrando o país, né, e querendo que o empresário sustente, querendo que o agronegócio sustente. Isso é a realidade. Agora, se você não sair na rua para fazer campanha, para você não chegar lá no seu funcionário, né? Para você também não fazer parte, para você também compartilhar a responsabilidade da mudança, não vai acontecer. E isso ficou muito claro, Paulinho. Então eu cheguei à conclusão, só um pouquinho. O que, que as pessoas acham? Que o Mário quer ser candidato, as pessoas ajudam, salvo algumas aqui, Paulinho,
1: sim,
0: que eu já tinha, sim, né? Empresários, eu não vou citar o nome, mas eles sabem do que eu estou falando.
1: Já tinha apoio.
0: Já apoio, vai ter apoio, Mário, vou te dar recurso aqui. Pessoas que pensam no município e a maioria das vezes não estão aparecendo na mídia.
1: Uhum.
0: E sim, mas era do bolso deles.
1: Tá.
0: Pai, dois filhos, filho, pai e mais um filho, né? Apoio lá do meu cunhado de Uruguaiana, meus cunhados aqui, meu cunhado, meus irmãos, sobrinhos, enfim, outros empresários, agricultores, esses todos assim, bah.
1: Né? Quer ajudar financeiramente.
0: Então eu tinha a minha parte, mas faltava uma outra grande parte. Né? Mas essa responsabilidade que eu falo, Paulinho, de participação, gente, se não for colocar o peito na água neste ano, nós vamos continuar do mesmo jeito, tanto no Estado como na União.
1: Mário, como fica agora? O Mário não é mais pré-candidato. Continua no Novo?
0: Por enquanto, sim. Por enquanto, sim, né? Está muito recente essa minha decisão, né? Mas como eu disse sempre, né? Os partidos são veículos para que nós possamos aí participar da vida ativa, da vida eletiva, né? Mas o Novo e o PP são dois partidos da mesma linha, da mesma linha ideológica, salvo algumas coisas que eu critico muito o Partido Progressista, né? Mas que dentro do seu princípio, né, pode ser que eu volte, né, a um dia, se houver, né, alguma coisa que venha a mudar esse meu pensamento. Mas volto a dizer, hoje o Novo é um partido muito ideológico e que falta estrutura, né? Tanto é de que ele é um partido que tem algumas coisas que inclusive assim são diferentes dos outros, que não permite algumas coisas, né? Em relação a estruturas e tal. Mas é um partido muito bom. Temos a liderança do Marcel Van Hatten, que é importantíssima no país, né? E temos outros pré-candidatos e deputados, inclusive representando, que são importantes. Mas o Partido Progressista é o meu partido. Né? Isso o pessoal do Panambi, eu já disse para eles.
1: Sabia, né? Disso, né?
0: Sabia disso, né? Sempre soube, né? E volto a dizer, eu não viro a casaca. Virar a casaca é quando tu sai de um partido de esquerda para a direita, da direita para a esquerda. Né? Eu não posso viver e vou defender o resto da minha vida. Sou totalmente contrário àquelas pessoas de esquerda que vivem como capitalistas e capitalistas que vivem como esquerda. É uma contradição. Nós temos que viver de acordo com os nossos princípios. E isso eu não abro mão. Seja no Novo ou futuramente de novo, no Novo ou no Progressista.
1: Olha, no final de semana, eu sei que tu tem um compromisso agora, né?
0: Tem as 10.
1: Mário, no final de semana eu ouvi por aí, a gente sempre ouve os passarinhos cantando, falando, não sei porque eles falam bastante, né? Diz, bom, agora o Mário não é mais pré-candidato, vai concentrar pra, na próxima campanha política, vai voltar a ser prefeito. Vou te perguntar, pergunta curta e grossa, passa pela tua cabeça uma volta, uma possível volta, concorrer nas próximas... Deixa eu refazer aqui, usar o termo correto. Passa pela sua cabeça concorrer a prefeito nas próximas eleições?
0: Paulinho, eu não é que me passa pela cabeça, mas essa possibilidade há, né, eu vou deixar aqui bem claro, né, desde que a comunidade queira. Eu fiz as minhas 4 campanhas dessa forma, junto com meus amigos. Nós nunca impomos a candidatura, né? E nós temos esses serviços prestados e a comunidade sabe quem eu sou, sabe onde que eu moro, sabe como eu fui, sabe da nossa equipe, né? Então, obviamente, tem essa possibilidade se a comunidade quiser. Mas eu acredito também e quero, né, batalhar por isso, que o nosso, que a nossa ala, né, que as pessoas que fazem parte, né, e que comungam das ideologias e valores e princípios, né, da direita, né, venham a ter essa possibilidade, com a população dando o aval. Jamais vou impor minha candidatura, seja quem for, e quem participou conosco sabe muito bem disso, né, nós temos meios de fazer essa avaliação, mas também, Paulinho, quer dizer, sou parceiro e tenho já falado, né, que tem novas lideranças, inclusive que não participam da vida política ativa politicamente, mas vivem e participam de uma vida política nos seus negócios, fazendo indiretamente o que eu fazia antes de entrar como prefeito. Uhum. Pessoas participam dos jogos de futebol diretamente ligado ao futebol, ao esporte.
1: Tem vontade de concorrer?
0: Claro que sim. Esporte, eles estão ativamente. No trabalho, eles geram bastante emprego, fazem a sua parte, cumprem, né, o seu papel como cidadão, né? Estão participando sempre na área da educação, dando apoio aqui, dando apoio ali. Nós temos, Paulinho, do nosso grupo, isso que é o bom, né? Desde os nossos vereadores lá, com o Dini, com a Janete, com o Pica, com
1: o Neco.
0: O Neco, né? Nós temos tantos outros que ficaram suplentes. Nós temos uma gama de pessoas que trabalharam.
1: Paulo Sérgio também.
0: Paulo Sérgio, o Pica, né? É. Paulo Sérgio. Nós temos uma gama de outras pessoas que não participaram ou ficaram suplentes, capazes. Então, nós temos assim a satisfação de dizer que o nosso grupo é bom. Né? Então, eu tenho certeza que vai, né, estar lá em 28, né, pessoas, né, que sejam capazes de representar o próprio João Paulo, que participou da última, do último pleito, né? Então nós temos outras pessoas que são capazes sim de participar ativamente nas próximas eleições, mas para o bem da comunidade. Uma diferença que eu sinto isso é que nós não precisamos, nós queremos estar dentro do pleito, né? Mas de uma forma assim muito tranquila, sem pressão alguma.
1: Algum ressentimento, Mário, nessa pré-caminhada aí?
0: Sim, tenho. Tenho esse ressentimento, que eu acho que eu deixei bem claro aqui, sim, né? Com essas pessoas aqui ao redor da nossa cidade, vamos dizer assim, da nossa aldeia aqui, né? Porque realmente continuam somente no discurso, né? Não tão preocupados com a situação das comunidades, porque se tivessem, saberiam que o Mário seria muito melhor para a Saldanha Marinha que qualquer outro deputado estadual. Né? Um abraço a todos vocês, Saldanha Marinha, onde eu tenho muitos amigos, mas ele sabe, o pessoal do interior da cidade sabe que eu seria muito melhor, que eu traria muito mais coisa para Saldanha Marinha, para Santa Bárbara. A todos vocês meu agradecimento, mas vocês sabem que eu estaria focando 100% em Santa Bárbara. Você aí de Panambi, né? E principalmente os candidatos, os vereadores hoje eleitos, a maioria, né, sabem, né, que você não deveria um favor para o Mário, mas o Mário estaria ao lado de vocês brigando, e continuo de acordo com o que eu puder, mesmo fora da política, mas como deputado, eu traria muito mais para Panambi, eu iria me preocupar muito mais com Panambi que qualquer outro deputado, né? E que não apareceria em Panambi para ver o hospital de ano em ano, uma vez por ano, trazendo dinheiro público e vocês devendo favor para essa pessoa. Né? Eu só tenho que, infelizmente, né, ter essa risada, que talvez seja até hipócrita, né? É verdade, eu sou muito claro em dizer isso, né? Porque não tem fundamento, né? Mais uma vez as comunidades não conseguiram entender, mas assim, tocamos a vida, não sou dependente da política, né? Fico triste porque eu me sinto muito preparado neste momento, e talvez esse momento seja único, porque a gente também tem as nossas, né, razões pessoais e familiares, do qual a minha família, Paulinho, incrível, né? Todas as vezes que eu fui candidato e prefeito aqui em Santa Bárbara, minha família esteve junto, Mari, a Vitória, né, a Marilei, a minha mãe, as minhas irmãs, enfim, toda a família esteve junto, como estiveram junto, né, a decisão de ser pré-candidato e não ser mais. Isso é assim também, Paulinho, nos enche de orgulho e também nos tranquiliza. Eu estou tranquilo em relação a isso. Mas não deixe de falar. Não deixe de falar, não deixe de criticar. E se alguém de vocês ficou chateado ou acha que não é verdade, coloco aqui na mesa. Se um dia a Blaunes quiser fazer, né, um debate nesse sentido, coloco aqui e exponho as razões claramente de vocês todos que eu citei.
1: Muito bem, Mário. Então a pré-candidatura encerrou.
0: Encerrou.
1: Vida que segue, como eu disse.
0: Vida, né, que segue, tranquilamente. Vida que segue. Vida comunitária e tudo aquilo que eu puder fazer. Saibam vocês também que jamais irei trancar qualquer projeto aqui do prefeito Leandro, né, seja da 506, da Corsã. Estou aqui à disposição, né, porque eu tenho muitas articulações. A minha vida foi feita disso, a minha vida foi feita de construção. Né, Eu não fui um destruidor de absolutamente nada. Eu construí amizades e através das amizades, articulações, né? E que eu tenho certeza que são importantes para muitas coisas. Estou aberto aqui em Saldanha Marinho, em Panambi, né? Pá, Panambi, assim, me abriu um leque de amizades, Paulinho. Hoje eu me sinto em casa ali em Panambi, né? Um abração novamente ao Carlos e a todos aqueles que fazem Bairro do Novo e outros empresários, tantos, né? Que me deram apoio, mas que nós não conseguimos fechar essa estrutura. Mas vida que segue, bola pra frente.
1: Obrigado, Mário, por tua participação aqui. Então, que esclarecido o motivo, a gente já vamos aqui por parte. Estrutura, né? Financeiro é complicado, o próprio partido não dispõe desse incentivo naquilo que necessita, né?
0: Dependência de favores,
1: dependência de favores de políticos, né? E por aí uma série de fatores que levaram a essa desistência. Você tomou essa decisão quando, só pra gente encerrar?
0: Ah, faz uns 10 dias já que eu vinha alimentando, né? Eu vinha alimentando isso dentro de mim. E aí na semana passada, né, passei.
1: Deu
0: isso.
1: Um estalo?
0: Hã?
1: Deu um estalo assim?
0: Foi. Não, deu um estalo, não. Fui construindo, né? E como eu disse, como eu não tenho esse apego a este poder, entre aspas, né? Que muitas pessoas ficam maravilhadas, mesmo como pré-candidatos. Pra mim, não me corre um pelo, como eu disse, né? É uma coisa muito normal. Eu seria mais um servidor da nossa comunidade estadual. E fui amadurecendo e liguei para o nosso presidente, primeiro aqui, depois para presidente de estadual, os deputados que estavam, né, me apoiando, Marcel Van Hatten, né, que é uma pessoa muito próxima, então fiz o comunicado, beleza, vamos lá.
1: Muito bem, Mário Filho, obrigado por tua participação no programa, tá? E obrigado por cumprir com aquilo que disse. Veio aqui, lançou a pré-candidatura e como emissora de rádio nós somos a primeira também a anunciar a sua desistência. Muito obrigado, Mário. Valeu. 10 horas, 2 minutos, tem compromisso agora às 10 horas. Eu já volto depois dos comerciais. Eu sigo com a sequência, eu ainda tenho umas coisas a informar aqui no Olho Vivo. Já volto, segura aí.
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0: 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Busque a paz de Deus. Uma paz que seja profunda e aquecedora. A paz divina que mencionou o Senhor Jesus, o mundo, não pode dar. A paz de Deus é também sua. Ela pode estar dentro de você agora. Basta você pensar que ela vem. Então veja-a chegando e tomando conta do seu coração. Sinta-a presente, reconfortante, em todo o seu ser, até nas menores veias. Confie que está recebendo e receberá, pois quando o coração vibra, a alma se encanta. Deus, amoroso, amplia o que de bom está no seu coração. Nada neste mundo se compara à paz de Deus. Mensagem do livro Sabedoria Todo Dia, de Lourival Lopes. 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

0: 10:06 agora, 10:06 de volta com o nosso programa. Bom dia, dona Ju, como vai? Tudo bem?
1: Bom dia, seu Paulo, tudo tranquilo?
0: Tá com frio, não?
1: Não.
0: Não?
1: É passageiro,
0: é
1: né?
0: É psicológico?
1: É psicológico, a gente tem que se mexer, daí a gente se esquenta, né,
0: Paulo? Ah.
1: É isso aí, então, bom dia, Paulo, bom dia, ouvintes da Blanuns, e bom dia, Santa Bárbara!
0: Bom dia,
1: segunda-feira!
0: Bom dia. 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
0: 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Eu acho engraçado, Paulo, mais um pouquinho aqui, eu acho engraçado que o pessoal vai lá e diz: Ah, você é que Juliana que fala na rádio. Ah, sou eu. Nem sei quem que é, né? Muitas vezes as pessoas também,
1: Não
0: mas
1: gosta de
0: sabem que sou eu.
1: falar.
0: Não gosto. E o mais incrível ainda, Paulo, que eu sou uma pessoa tímida.
1: Eu vi. Pois é, esse é o agravante, né? tímida, não gosta de falar. A gente
0: não,
1: tem
0: mas
1: que
0: é que assim, ó, quando a gente faz o que a gente gosta, a gente faz com amor, né? E quando a gente faz com amor, a gente bota empolgação, né? Então, assim, ó. Ah. É, não, mas o pessoal às vezes vai me ver na rua, vai ver ali e dizer, bah, eu tô meio de cara fechada, ou eu sou. Eu
1: mas
0: sou tu
1: não é aquela não, que fala lá na
0: mas
1: rádio.
0: Mas eu sou tímida, eu sou tímida de verdade, mas aqui eu me solto.
1: Que coisa boa,
0: aqui falando. Eu gosto de falar.
1: Ah, coisa boa mesmo. Que bom que você se sente bem aqui. Obrigado, tá? 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
1: 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Gente, no hospital hoje, amanhã, dia 19, dia do exame de neurologista. 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E teste da orelhinha é por agendamento, tá bom, gente? É, agende já pelo WhatsApp 553196-0083 no nosso Hospital Santa Bárbara Beneficente.
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1: Nesta manhã de segunda-feira, meus amigos, hoje a saca de trigo R$ 65,04 até o meio-dia, o milho R$ 57 até o meio-dia e a soja R$ 113,04. Repito, trigo 65,4, milho 57 e a soja R$ 113,04 até o meio-dia. Olho Vivo volta amanhã. Bom dia!
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11: Olá, minhas queridas. Que alegria estar com vocês. Sejam muito bem-vindas ao Toque de Mulher. Eu sou a Andresa Pires e estou pronta para te dar aquelas dicas que a gente ama, sabe? Nessa primeira parte do nosso programa, a gente já começa com tudo. Olha só que importante. Mulher, você precisa aprender a descansar sem culpa. a gente foi ensinada

0: cuidar de todo mundo antes, né? Mas seu corpo e sua mente merecem atenção. Descansar não é fraqueza, é autocuidado. E para facilitar o dia, que tal organizar sua bolsa? Deixar tudo separado evita esquecimentos e perda de tempo. Pequenos hábitos ajudam muito. E não podemos esquecer de valorizar o seu sono. Dormir bem é essencial para a saúde física e mental. Ajuda na concentração e no bom humor. Evite o celular antes de dormir para relaxar. Uma boa noite de sono faz toda a diferença. Fica ligadinha, que a gente já volta rapidinho com muito mais Toque de Mulher pra você.
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2: Daqui a pouquinho eu conto mais dicas pra vocês. Fiquem ligadinhas, tá?
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4: 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Estou...

0: dia, sejam todos bem-vindos a essa rádio que é show 97.9. Tá legal, tá na
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3: Oi, gente, bom dia! Tá legal, tá na Blau? Estamos juntos aqui em mais uma edição do nosso show da manhã. Bom demais! Segunda-feira, segundamos nas bênçãos de Deus. Que Jesus abençoe a ti, a mim, a todos nós, que assim seja, em nome de Jesus. Segunda-feira, dia 18 de maio de 2026, 10 horas e 29 minutos. Sejam todos bem-vindos ao nosso show da manhã, que está começando com muita música, positividade, coisas boas, muita prosa, muitas participações. Temperatura em nossa cidade, estamos na casa dos 11 graus. Está frio aí? Aqui está friozinho, clima gostoso, faz parte, né? Outono avisa que o inverno está chegando, ainda mais frio, né? Então, bora se cuidar, se proteger e curtir muita música boa. Ah, já tá, olha só, bom dia aí para Maristela, que já está aí me atualizando com o seu bom dia, seu chimarrão. E o pessoal nem está em volta do fogão a lenha, né? Olha só, mas que abençoado foguinho, menina. Olha só, lindo de bonito. Então, bora curtir o show da manhã. 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
2: 10h33, é show da manhã, bom dia pra ela. Olha só, aqui não tá frio, tocar, minha amiga Janete Ribas. Olha só, o que será que tem neste baita panelão em cima do fogão, a lenha?

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1: E aí, gente, tudo bem? Começando por aqui mais um Toque Astral. Você ouve a partir de agora as previsões astrais para o seu signo? Seja bem-vindo, seja bem-vinda por aqui.
0: Áries, Touro, Gêmeos.
2: Áries, coloque de lado as suas ideias fixas e você sairá de uma situação desagradável sem outro esforço a fazer. A força tranquila domina e você estará ao mesmo tempo mais calmo e mais ativo. Dedique-se plenamente aos seus relacionamentos e isso é tudo indicado. Ah, sua cor é o amarelo. Touro, você será levado a viver suas fantasias de forma ainda mais espontânea e você terá grandes facilidades para convencer o seu círculo de amigos. É o momento de reforçar a sua intimidade, de sair dos seus hábitos. A sua cor é o verde. Gêmeos, você colherá os frutos dos seus esforços e ficará encantado em saber a opinião de algumas pessoas sobre você. Sua energia em alto impulsiona a compartilhar com os outros, evite polêmicas, mantenha calma, que uma troca não é um ataque, a sua cor é o rosa.
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1: Fica aí que daqui a pouquinho a gente está de volta trazendo mais previsões para você.
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0: 10 horas e 48 minutos para quem tá começando a preparar a boia, uma galinhada. Olha só, o pessoal tá ajudando hoje de mim. É foto e mais foto aqui do que estão fazendo. E meu Deus, só boia boa, né? Olha só que delícia, minha amiga Adriana Pessoa curtindo.
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0: Loucuras, loucuras de amor.

Loucuras de Amor, banda virtual, 10 horas e 51 minutos, agora tá chegando aqui lançamento, né? Olha só, do nosso amigo César Silva. Um abraço para todo o pessoal também, seus colegas de trabalho, amigos, curtindo ali do Parque de Máquinas. Tá chegando. Como que é o nome da música? É Mulher Serpente? Isso, olha só, Mulher Serpente com César Silva. Um abraço pro nosso amigo Brás na sintonia.

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1: De volta com o que os astros revelam para o seu signo.
0: Câncer, Leão, Virgem.
2: Câncer, você colhe hoje o que semeou no mês passado, espere ser feliz e surpresas no seu entorno. Os corações solitários terão à sua disposição circunstâncias muito positivas que podem levar à felicidade. Fique atento, a sua cor é o lilás. Leão, suas energias psíquicas estão em alta e lhe dão um impulso promissor. Você fará com que seu entorno se beneficie disso. Há estresse demais ao seu redor? Seus verdadeiros limites estão lá. Procure mais pela calma e pelo descanso moral. A sua cor é o roxo. Virgem, você considera as coisas de uma maneira mais positiva e os seus próximos percebem isso. Isso certamente lhe permitirá colocar seus talentos a serviço de todos. Cuidado para não se dispersar por isso. Proteja-se da agitação externa. A sua cor é o laranja.
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1: Me espera, tá? Eu não demoro. Já tem mais previsões astrais.
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Bom dia pro Gerrão! Segundou, meu amigo Gerry, para você, alma nova, a chuva lembra você. Bom dia, bom trabalho, bom, tudo de bom.

0: Petróleo sobe após ataque de drones à usina nuclear dos Emirados Árabes Unidos. Agora 11:01, este é o Pampa Notícias e vamos atualizando as principais informações do momento. Os preços do petróleo subiram nesta segunda-feira em meio ao aumento das tensões no Oriente Médio, após um ataque à usina nuclear nos Emirados Árabes Unidos. O barril do petróleo Brent ultrapassou os 110 dólares, enquanto o petróleo bruto americano West Texas Intermediate também registrou alta. O avanço ocorreu diante das incertezas sobre um possível acordo de paz na região e das preocupações com ataques a produtores de petróleo e navios no Estreito de Hormuz. A situação aumentou o temor de uma escalada do conflito envolvendo o Irã, Estados Unidos e países do Golfo. O presidente Donald Trump deve discutir opções de ação militar com conselheiros de segurança nacional. Uma pesquisa Quest divulgada neste domingo mostra que 52% dos brasileiros são contra a redução de penas dos condenados pelos atos golpistas do dia 8 de janeiro. Outros 39% defendem a diminuição das punições, enquanto 9% não souberam ou não quiseram responder. Entre os eleitores que se declararam lulistas, 72% são contra a redução das penas. Já entre os bolsonaristas, 73% defendem penas menores. O levantamento ouviu 2.000 pessoas entre os dias 8 e 11 de maio. A margem de erro é de 2 pontos percentuais. O índice de atividade econômica do Banco Central, considerado uma prévia do Produto Interno Bruto do Brasil, cresceu 1,3% no primeiro trimestre deste ano, em relação aos três meses anteriores. Segundo os dados divulgados nesta segunda-feira pelo Banco Central do Brasil, todos os setores apresentaram avanço. A indústria, agropecuária e serviços cresceram 1%. Já em março, o indicador registrou queda de 0,7% na comparação com fevereiro, mas avançou 2,3% em relação ao mês de 2025. 46 pessoas, a maioria crianças, foram sequestradas durante ataques armados a três escolas no sul da Nigéria. Segundo autoridades locais, entre as vítimas estão estudantes de 2 a 16 anos e 7 professores. Os ataques aconteceram na sexta-feira e foram classificados pela polícia como coordenados. Um professor morreu durante a ação. A Nigéria enfrenta uma onda de violência provocada por grupos armados e criminosos que atuam principalmente com sequestros para extorsão. Até o momento, não há informações sobre os sequestradores ou pedidos de resgate. O presidente de Cuba, Miguel Díaz-Canel, afirmou nesta segunda-feira que o país tem o direito legítimo de se defender diante de uma possível ameaça dos Estados Unidos. A declaração ocorreu após o site Axios divulgar que Cuba teria adquirido mais de 300 drones militares e estaria avaliando possíveis ações próximas à base americana de Guantánamo. Díaz-Canel disse que o direito de defesa de Cuba não pode ser usado como justificativa para uma guerra contra o país. E agora as informações do mercado financeiro. O dólar comercial opera em baixa de 0,95%, cotado a R$ 5,01. O euro comercial opera em baixa de 0,73%, cotado a R$ 5,84. O principal índice da Bolsa de Valores brasileira, B3, opera em baixa de 0,33% aos 176.706 pontos. 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

0: Obrigado.
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2: 11 horas e 12 minutos, tá legal, tá na Blau, é show da manhã, é segunda-feira, dia 18 de maio de 2026, 11 horas e 12 minutos, bom demais ter a tua companhia, tua sintonia, tua participação, bom dia, bom dia. 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
0: E os nono? Cadê os nono? Bom dia, nono! E nona também, né? Os nonos que curtem aquele vinho colonial. Ah, bom demais. Como é que se diz? É, esquentar o corpo, né? Oh, coisa boa. Um cálice de vinho, né? Quentão. Ah, nossa senhora, é bom demais. Bom dia para os nonos, as nonas, né? Bom dia para você, né? 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
0: A Jacira aqui já me atualizou, né? Tuca do céu, tem pinhão bom demais na fruteira da roça. Olha só, amiga cliente aí. Já garantiu seu pinhãozinho da fruteira da roça. 11 horas e 15 minutos, intervalo, e eu já retorno com mais música, mais participações.
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6: Oi, gente linda. Que delícia estar de volta com vocês aqui no Toque de Mulher. Quero falar de algo que a gente esquece muito, né? No corre-corre do dia a dia, a gente cuida da casa, dos filhos, do trabalho e esquece da gente. Mas olha, é super importante separar um tempinho, nem que sejam uns minutinhos, um momento só seu. Sabe aquela hora para ler um livro, ouvir sua música preferida, cuidar da pele ou só, ó, respirar e descansar? Isso recarrega as energias, viu? Faz um bem danado para nossa cabeça, pro nosso corpo, pra nossa alma. A gente merece essas pausas emocionais, porque mulher também precisa de um respiro para seguir firme e forte. Então, que tal começar hoje a se dar esse presente? Pense nisso com carinho. E ó, a gente já volta, tá? Não sai daí não, que na próxima parte do Toque de Mulher tem muito mais dicas e conversas boas esperando por você. Um beijo e até já.
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1: Estamos de volta e você já sabe como que vai ser o seu dia hoje? Vamos lá, que tem previsão astral.
0: Libra, Escorpião, Sagitário.
2: Libra, o humor será a sua melhor arma. Atenção às suscetibilidades no ambiente, apesar de tudo. Você tem tudo a ganhar ao moderar seus ímpetos e se dar mais tempo de descanso. Pense nisso, a sua cor é o marrom. Escorpião, você não vai se impedir de dizer em voz alta o que pensa, mesmo que isso crie faíscas. Você está em forma, mas tem os olhos maiores que a barriga. Cuidado com os excessos à mesa. Sua cor é o pardo. Sagitário, seu carisma lhe permitirá alcançar um grande sucesso de relacionamento ou na mídia. Você está irradiando hoje.

0: Carregar sua energia, isso é bem possível se você controlar suas impulsões nervosas. Relaxa, sua cor é o cinza.
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2: Logo mais a gente volta com mais previsões astrais. Segura aí.
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0: Bom dia aos nossos ouvintes. Uma nova semana se iniciando e vamos dando sequência então às nossas receitas de mães, às nossas receitinhas que ficaram em haver depois de uma semana sem voz. Estamos dando então continuidade ao nosso festival de receitas e a receita de hoje é uma cueca virada da nossa amiga Ivanete Bart. Vamos aos ingredientes então. É 1 quilo de farinha, 1 xícara de açúcar, 1 colher de royal, 2 ovos, 3 colheres de margarina e 100 ml de óleo. Aí o processo é misturar todos os ingredientes, fazer a massa e depois espichar com seu utensílio de preferência, seu rolo de macarrão, sua garrafa, enfim, e aí fazer o bolinho e levaram no óleo quente. Essa receita foi da nossa amiga Ivanete Bardem. Uma ótima e abençoada semana a todos. Uma segunda-feira abençoada. E até amanhã com outra receita, dica do dia. Até mais.
1: Receita do dia com nossa amiga Jaqueline Guizio e a Ivanete Barden até mandou aqui um áudio, né? O pessoal que recebeu os mimozinhos da nossa amiga Jaque Doces e Salgado de Dia das Mães, né? A nossa amiga Ivanete aqui agradeceu, só que acho que vamos ouvir.
2: Bom dia, Tutu, tudo bem? Recebi meus doces, só que me assaltaram, né?
1: Quem será, né, minha amiga Ivanete? A mana Bárbara de Saldanha Marinho. É, né? Mas que barbaridade. Mas também, né, é uma tentação, né? Valeu, um agradecimento mais uma vez à nossa amiga Jaqueline Guizel pelos mimos a todas as mães que participaram ali, que mandaram suas receitinhas, né, do Dia das Mães ali. Como Dia das Mães é todos os dias, então feliz dia para todas vocês sempre!
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0: 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A colheita do arroz no Rio Grande do Sul está tecnicamente encerrada com produtividade média de 8.818 quilos por hectare. O resultado é menor ao recorde do ano passado, mas surpreendeu de forma positiva diante das condições climáticas desfavoráveis. A área plantada caiu 8% devido aos baixos preços. A saca está cotada em média R$ 62,00, ainda abaixo do necessário para cobrir os custos. 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
6: Banda Catedral. 11:46. Bom dia pro pessoal da Sede 2 da Fazenda Brasil. Tá legal, tá na Blau, Ivan.
7: Aqui.

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1: E aí, Tiofá, tá frio? Bora pedalar para esquentar o corpo, né, Tiofá? Abençoados dia para você, meu amigo. Essa vai para você.

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1: Onze horas e 52 minutos. Bom dia, Mariuzete, que tá sempre na sintonia.

0: 11 horas e 55 minutos. É banda Pop Soul Louco.
1: É que estou louco.
0: Linda canção. Tá chegando o informativo da Emater e depois retornamos com mais músicas no show da manhã. Tá legal? Tá na Blau.

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1: Bom dia, ouvintes da Rádio Blau Nunes. Está no ar o programa de Emater Ascar, hoje apresentado, por isso que vos falo, o engenheiro agrônomo Ivo Dalck. Hoje vamos comentar um pouco sobre o clima, né, para desse período agora para frente, né, e sobre as culturas de inverno. Quanto ao clima, né, então, pelas previsões que estão sendo veiculadas, né, em todos os sites e pela imprensa em geral, né, temos uma previsão de 90% de possibilidade de El Niño, né, o que nós vai, certeza, influenciar no regime de chuvas no nosso estado, né, com chuvas além do índice normal, né? Essas chuvas provavelmente já iniciam a aumentar a partir de junho, julho para frente, né? Aqui dizemos que pelas previsões são agosto, setembro, outubro, novembro, dezembro, que são os períodos aí de maior intensidade de chuva. Então, teremos que nós, agricultores, se preparar muito bem período aí, né? É uma previsão que alguns meteorologistas, né, falam, né, estão nos assustando quanto à origem de chuva, outros nem tanto, né, mas de qualquer forma, nós temos que estar preparados para isso, e nós que lidamos com o plantio, com o nosso solo, temos que tomar algumas medidas de prevenção para tentarmos evitar maiores perdas de solo. É o produtor, né, de uma maneira geral, sempre no inverno, né, mesmo com culturas até um momento, né, pouco rentável, sempre vem plantando alguma cultura para manter coberto o solo, né, que já é uma ideia de prevenção, né, de prevenir perdas de solo, né. Sempre recomendamos, né, então a colheita, né, nas culturas de verão, soja e milho, sempre plantar logo em seguida uma cultura em cima para proteger o solo, né. A gente pode ver nas coxilhas aí que ao momento que tu revolve, que tu faz um gravamento superficial do solo, né, e chove um pouquinho mais, né, já se vê sinais de erosão. Então a gente quer recomendar que o produtor que vá plantar então culturas de mix, né, ou culturas de proteção do solo, né, aumente um pouco a densidade de semente para se ter uma proteção bem boa em cima do solo, né. E quem vai para as culturas de grãos, né, que hoje em dia basicamente a gente tem a aveia branca, né, o trigo e a canola, né, então principalmente as aveias, né, botar mais semente, quem sabe, enfim, se for o caso de colher para grãos, botar um redutor de crescimento depois, né, para a gente ter uma proteção boa do sol. Quanto ao trigo também, né, se tem essa mesma tecnologia, né. Mas é um ano bem complicado para o trigo, né? Então a gente indica assim, que quem for plantar, né, faça um investimento baixo, plante pouca área, porque as previsões iniciais são para não ser um ano muito bom para trigo. Canola, né, que é uma cultura que vem, que cresceu bastante, né? O plantio, já acredito que boa parte da área, ou quase toda a área, esteja plantada, né? Mas a gente está muito receoso, né, e os produtores também estão, né, quanto à questão da pós-colheita, né, que a canola deixa pouca palha, né, e que você pode ter problemas de erosão depois, né, nas culturas de verão. Né. Então, vamos ter que avaliar, né, a gente já está aí pensando em alguma cultura pós-canola, né, ou se você, assim, semear antes de colher canola para se colher já com isso, ter uma cobertura, né. Se você plantar, né, a canola aí, for plantada agora até fim de abril, né, início de maio, a gente vai colher, quem sabe, aí fim de setembro, início de outubro, vai ter tempo de a gente plantar alguma cultura ainda de, né, ou fazer uma sobressemeadura antes de colher, né, de alguma gramínea, né, de verão ou milheto mesmo, para manter o céu coberto. Nesse sentido, assim, vamos fazer a nossa parte, né, de proteção do sol, para evitar maiores perdas, né? A gente não tem muito domínio sobre isso, né? Mas a gente, dentro dessa possibilidade, acredito eu que solo protegido, né, com bastante planta, né, com bastante palha, né, a tendência de perder solo vai ser muito, muito menor. Por hoje é isso, eu agradeço a atenção de todos e até uma próxima oportunidade e uma boa semana a todos.
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2: De volta aqui no Toque Astral e vamos para mais uma sequência.
0: Capricórnio, Aquário, Peixes.
2: Capricórnio, você conseguirá resolver um conflito ao seu redor, terá a oportunidade de se orgulhar de si mesmo. Você será muito intransigente, duro consigo mesmo e é preciso encontrar um ponto de equilíbrio entre ação e descanso, reflexão e lazer. A sua cor é o prata. Aquário, seu humor será maravilhoso para desdramaticar uma situação que é, no entanto, muito embaraçosa. Você é mais particularmente propenso a pequenos males diversos? Não se preocupe por isso. Você precisa relaxar mais. Sua cor é o branco. Peixes, você estará bem disposto para mudar de ótica. Deixe isso claro e você ficará surpreso com a reciprocidade. Sua vitalidade se mantém em um bom nível. Pense também em fazer concessões com a sua gula entre os demais e os de menos. A sua cor é o preto.
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2: Um beijo para você. Se cuida.
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7: Meio-dia e 3 minutos para você que está almoçando. Bom almoço para você e sua família. É banda KN, cliente do sofrimento.

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4: Olá, minhas queridas. Que alegria ter você de volta aqui no Toque de Mulher. Sou Andressa Pires e já chego com um abraço apertado para todas vocês. E olha só, a dica de hoje é pra gente pensar na nossa beleza, mas de um jeito mais profundo, sabe? Porque não adianta nada a gente investir horrores em maquiagem, em tratamentos estéticos, se a nossa saúde mental não tá em dia. Mulheres que estão cansadas emocionalmente, a gente sente, né? Isso reflete no corpo, no rosto, na aparência. Então, que tal a gente cuidar mais do nosso bem-estar emocional? Isso sim deixa a gente mais leve, mais segura, mais confiante. E uma forma deliciosa de fazer isso é ter momentos de qualidade com quem a gente ama. Conversando, rindo, desligando um pouquinho o celular. Faz uma diferença enorme. Fica a dica pra hoje, viu? E já já a gente volta com muito mais no Toque de Mulher. Não sai daí.
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3: Eu já volto com mais dicas no Toque de Mulher. Aguenta aí.
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29, Pop Sul, enfermeira. E é com essa que eu encerro minha participação de hoje, agradecendo a todos vocês pelo carinho, pela audiência, pela sintonia, pelo tudo de bom. Amanhã tamo junto em mais uma edição do nosso Show da Manhã. Tá legal? Tá na blau? Tchau, tchau.

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4: Legal, gente. 9 minutinhos para 1 da tarde aqui na 97. Como é que você tá? Tudo bem? Maravilha. Ótima segunda-feira. Bom início de semana, né? Tamo junto. Até as 2 por aqui.

0: Caldas aqui nas velinhas, haja amor. Segunda-feira, 18 de maio, 13 graus a temperatura na cidade, hein? Vai começar bem a semana, né? As velhinhas até as duas aqui na 97.
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0: Legal, 1h10 aqui na 97, 1h10, as velhinhas pra ti aqui na 97, já voltamos depois do espaço comercial, segura aí, tá?
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6: Olá, minhas queridas. O Toque de Mulher está de volta. Quero compartilhar uma coisa super importante. Você sabia que a mulher que começa o dia com mais calma produz muito melhor? É verdade. Muitas vezes a gente já acorda pensando em mil coisas, né? Trabalho, casa, família. Mas reservar alguns minutinhos só para você, antes de todas as obrigações, faz uma diferença enorme. Ajuda a diminuir a ansiedade e melhora o humor para encarar o dia todo. É um carinho com a gente mesma que vale ouro. E olha só, a gente ainda tem muito mais para conversar. Fica por aqui, que na última parte do Toque de Mulher tem mais dicas incríveis para você. Não sai daí.
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5: Daqui a pouco tem mais. Fiquem atentas a mais dicas.
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2: 1:12
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2: Até as duas, tem as velhinhas. Muita música boa, né? Vamos lá, com as velhinhas da 97,9.

0: 1h24 aqui nas velhinhas, Santa de Saiti Maia, vale tudo, 1h25 agora.
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0: 1h32, Zé Ramalho, o vento vai respondendo, 1h32 aqui na 97, 13 graus a temperatura. Já voltamos depois do espaço comercial, fica ligado. Como
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0: 1h33 aqui na Blau, 1h33. Vamos com as velhinhas até as duas da tarde por aqui. Você matando saudade com a gente, hein? Aqui na 97, hein?
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0: É bom demais. Uma melhor que a outra pra ti até as duas. Vamos aqui, né, gente? Nessa viagem linda de segunda a sexta-feira. Você curtindo as velhinhas por aqui, né? Boa segunda-feira. Bom trabalho pra você que já tá no basquete aí, tá?

0: 47 aqui nas velinhas, nessa nova versão de Hey Jude dos Beatles. Ficou legal, né? Ficou muito legal. Bom te ouvir. Já voltamos depois do comercial, tem mais pra rodar pra você até as duas.
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2: Doze minutinhos para as duas, 12 para as 2.
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6: De volta. Vamos que vamos, gente. Muitas dicas para você, mulher.
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7: Oi, minhas queridas. Que delícia ter a sua companhia aqui no nosso Toque de Mulher. E pra gente fechar com aquele carinho que vocês merecem, a nossa dica especial de hoje é um convite à gentileza consigo mesma. Sabe, a gente costuma se cobrar tanto, né? Mas lembre-se, a autoestima começa na forma como você se trata. Troque esses pensamentos negativos por palavras mais gentis, você vai sentir a diferença. E para ter uma noite de sono mais tranquila, que tal organizar as coisinhas para amanhã? Deixar a roupa separada, a bolsa pronta. Pequenas atitudes que reduzem a ansiedade e melhoram o seu humor. E não esqueça, você não precisa dar conta de tudo sozinha. Pedir ajuda é um sinal de maturidade e autocuidado. Divida as responsabilidades e evite o esgotamento. Cuide-se com todo amor. Obrigada demais pela sua audiência, pela sua energia. O Toque de Mulher volta amanhã, no mesmo horário, com muito mais pra gente. Um beijo enorme da Andressa Pires. Fique bem.
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6: E finalizando mais um Toque de Mulher de hoje, eu vou ficando por aqui, mandando um super abraço pra você, tá bem? Até a próxima.
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0: Governo eleva a previsão da inflação após alta do petróleo causada por conflito no Oriente Médio. Agora 14 horas, 16 graus de temperatura em Porto Alegre. Este é o Pampa Notícias e vamos atualizando as principais informações do momento. O governo federal elevou nesta segunda-feira a previsão da inflação oficial deste ano de 3,7% para 4,5%. Segundo o Ministério da Fazenda, a alta foi influenciada pela guerra no Oriente Médio, que provocou aumento no preço do petróleo e pode pressionar os combustíveis no Brasil. A pasta afirmou ainda que parte desse impacto deve ser reduzido pela valorização do real e por medidas do governo para conter o repasse dos aumentos ao consumidor. Vice-presidente Geraldo Alckmin elogiou nesta segunda-feira o advogado-geral da União, Jorge Messias, e afirmou que a indicação para o Supremo Tribunal Federal é uma prerrogativa do presidente Luiz Inácio Lula da Silva. A declaração foi feita durante um evento em São Paulo, após Messias ter tido a indicação ao Supremo Tribunal Federal, rejeitada pelo Senado Federal. Alckmin afirmou que Jorge Messias tem espírito público, preparo e experiência e destacou a atuação dele na Advocacia Geral da União e como professor de Direito. O morador de Santa Catarina é investigado após ameaçar de morte uma mulher em Canela, na Serra Gaúcha. Nessa segunda-feira, foi cumprido o mandado de busca e apreensão na casa dele, em Florianópolis. Os crimes têm ocorrido pela internet, onde a dupla mantinha contato por meio de jogos. De acordo com a Polícia Civil, as condutas são investigadas no contexto de violência doméstica contra a mulher, mesmo que os envolvidos residam em outros estados distintos. Segundo a investigação, a vítima sofria intimidações e tentativas de exposição indevida de seus dados pessoais. O homem teria invadido os dispositivos dela, obtendo ilegalmente informações para intimidá-la e constrangê-la. A Prefeitura de Itaquara, Vale do Paranhana, foi contemplada com uma nova remessa de bens doados pela Receita Federal, totalizando aproximadamente R$ 124 mil em equipamentos eletrônicos que irão reforçar a estrutura de trabalho das secretarias municipais. Entre os materiais recebidos estão tablets, celulares, máquinas fotográficas, pendrives, além de peças para montagem de hardwares. Segundo a administração, a maioria dos itens são provenientes de apreensões realizadas pela Receita Federal. Os Estados Unidos rejeitaram nesta segunda-feira uma proposta do Irã para o fim da guerra no Oriente Médio. Mais cedo, Teherã entregou aos americanos, por meio de um mediador paquistão, uma nova proposta com retificações ao texto original apresentado por Washington. Os Estados Unidos acharam que a nova proposta não representa uma melhoria significativa e é insuficiente para um acordo definitivo de paz. O governo iraniano não divulgou os pontos da nova proposta, mas o texto propõe o fim permanente da guerra. Agora as informações do mercado financeiro. Dólar comercial opera em baixa de 1,26%, cotado a R$ 5. O euro comercial opera em baixa de 1,06%, cotado a R$ 5,83. O principal índice da Bolsa de Valores brasileira, B3, opera em baixa de 0,29% aos 176.773 pontos. 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
2: Nós. Nice.

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1: Eu vou voltar pra roça agora. Vou arrumar um cavalo ali, seu irmão. Estou bom, já.
2: Arruma um pônei, uma égua pra mim.
3: Essa é made in Claraval, viu? Alô, Claraval! Alô,
1: você começa, vai.
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2: Ó. Presta atenção nessa aqui, ó.

0: 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Detardão!
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1: Chama, Debbie Boy.
2: Olha esse solo, olha essa vibe. Ao vivo em Maceió, é o sucesso de 20 Imperador. 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
3: É, vem que vem.

0: vocês o ver.
1: Quatorze horas e 39 minutos.
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1: 15 horas e 14 minutos.
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0: Alô, alô!

0: Ah, o refrão é fácil, né?
1: Tá mais na cara que barba. Meu radar tá funcionando. Enquanto
0: eu
1: já tô voltando. Tá mais na cara que barba.
0: Quê?
1: Meu radar.
0: E aí?
1: Enquanto você
0: eu
1: já.
0: Palmas pra vocês, portão! Que maravilha, gente!
2: 15 horas e 27 minutos.

0: Muito obrigada.
1: Obrigada.
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0: tchau, viu? E vai com Deus.
1: Comigo é tira a roupa, veste a roupa, tchau e dança.
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0: Fica aí, vai.
1: Dezesseis horas e 10 minutos.
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0: 16:24.
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2: Guilherme Benuto, Menos é Mais,
3: Matheus Fernandes.
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1: Guilherme Benuto, menos é mais, e Matheus Ferreira.
2: Faz barulho, São Paulo.
3: Explodiu.
1: Obrigado, gente.
2: Obrigado, meu irmão.
4: 16 horas e 35 minutos.
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1: Conta 10 segundos no relógio aí.

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2: 5:01, 5:01, esse é o Roda de Chimarrão aqui pela Rádio Blau Nunes, FM 97.9. Tardezita de segunda-feira, dia 18 de maio, temperatura frio. É, hoje estamos com 13 graus a temperatura, meus amigos.
3: Rebojo pensamento.
2: Friozito, né, che?
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2: Tem que puxar uma brusinha, né?
3: Podreiro, e a noite.
2: E vamos começando o programa de hoje com Jari Terres, de Fogões e Invernias.
3: E
2: depois com Parça Surenha, Chinoquinha. Boa tarde, che!
3: Perdem

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5:11, 5:11, esse é o Roda de Chimarrão aqui pela Rádio Blau Nunes, FM 97.9. Tardezita aí de segunda-feira, tardezita fria, né, tia? Fria, mas temos aí, não podemos, né, disparar, não tem o que fazer. Fazer um fogo no fogão, na lareira, botar umas brusinhas a mais e deixa que venha, deixa que corra o mês por 30 dias, né, tia? Bueno, vamos falando para os nossos amadrinhadores, vamos falando agora para Fortifol. 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Fortifol, força máxima em nutrição vegetal. 5:12, vamos trazendo agora Volmir Coelho lá pro quinto distrito e depois André Teixeira, 5:30 da manhã.

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5 horas e 23 minutos, agora 5 horas e 23, nós voltamos com o Roda de Chimarrão aqui pela Rádio Blau Nunes, FM 97.9. 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Estamos trazendo agora Antônio Gringo, Cativeiros e depois Buenas e Mespalho, Rio Grande Velho.

Gostaria de apresentar mais um grande amigo do projeto Buenas e Me Espalho, de Uruguaiana no contrabaixo, Duca Duarte. Belisca aí, Felipe.

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5 horas e 38 minutos, nós voltamos com o Roda de Chimarrão, agora falando para a empresa de calcário RF, que veio para melhor atender as necessidades do amigo agricultor. 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Agora são 5 horas e 39, vamos trazendo Herança Nativa com Oswaldir e Carlos Magrão.

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5:54, agora 5:54, esse é o Roda de Chimarrão aqui pela Rádio Blaunins FM, que volta agora para Calef Imóveis e Negócios Rurais. 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Eu disse escritório contábil AG. 5:56, André Teixeira canta pra nós Lá de Onde Eu Venho.

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18 horas e 2 minutos, agora 6 horas e 2 minutos, e o frio tá apertando, né, cheio, o frio tá chegando ali. Tá vindo, estávamos em 12 e agora estamos em 12 graus ainda, mas a sensação parece menor. Ah, bicho, velho. Vai tá frio, né? Seguimos aqui então com o Roda de Chimarrão, falando mais uma vez para os nossos amadrinhadores. 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Eu disse Doneda Embalagens Agroindustrial. 18 horas e 4 minutos. Vamos trazendo agora Miro Saldanha Pilares. Pilares, quem é que me pediu aqui? Foi o Dudu. Me pediu pra rodar pra vó Nelita e pro vô Adão. Vai pra vocês então. Aqui, ó.

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Pai,

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18 horas e 22 minutos, 6 horas e 22, nós falamos agora para a Agropecuária Campeira, sua amiga, sua parceira. 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Eu disse Calcário RF, representante do calcário ProSolo. 18 horas e 23, vamos trazendo o Leonel Gomes, Luzardeando. Esse é o Roda de Chimarrão aqui pela Blau Nunes FM 97.9.

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1: 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A colheita da soja no Rio Grande do Sul atinge 95% da área de 6.240.000 hectares. A produção deve ficar entre 19 e 19,5 milhões de toneladas, abaixo do ano passado. A produtividade média é de 47 sacas por hectare, com piores resultados na região noroeste, em Santa Rosa. O preço baixo também preocupa os produtores no final da safra. 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

6:31, agora 6:31, esse é o Roda de Chimarrão aqui pela Rádio Blau Nunes, FM 97.9. Quero mandar um abraço lá pro Emir, pro seu Carmelito, pra todo o pessoal lá, né, che? Deixa eu ver a temperatura aqui, 11 graus, olha aí, já vem descendo, né, che? Chegamos aos 14 hoje, agora já estamos em 11. E previsão para amanhã de manhã, 3 graus. E a máxima, 16. Vai ser frio, mas pelo menos vamos ter sol amanhã. 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Eu disse Calef Imóveis e Negócios Rurais. 18:33. Vamos trazendo Daniel Cavalheiro, que assim seja.

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4: 18 horas e 38 minutos.
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18 horas e 40 minutos. 41 agora no pulo do relógio. Esse é o Roda de Chimarrão aqui pela Rádio Blau Nunes FM. Eu sou Dalto Fagundes e vou contigo até às 19. Então falta 20 minutinhos, né? 19 minutinhos. E nós seguimos aqui falando para você, mais uma vez, sobre os nossos amadrinhadores. 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Eu disse Escritório Contábil AG. 18h42, vamos trazendo agora Luiz Carlos Borges com Tropa de Osso.

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18 horas e 58 minutos, 18h58. Tchê, eu vou ficando por aqui agradecendo a todos pela audiência, pela companhia nesse finzito de tarde. Fiquem todos com Deus, que eu vou com Ele também. E volto, se Deus quiser, amanhã às 6 horas com o Pampa e Querência. Tenham todos uma boa, feliz e abençoada noite de segunda-feira.

0: em Brasília, 19 horas.
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0: Boa noite para você que nos acompanha em todo o país. Segunda-feira, 18 de maio de 2026. Vamos ao destaque do dia, ciência e tecnologia. Em São Paulo, o presidente Lula anuncia novos investimentos no Cirus, que funciona como um super microscópio de alta precisão. Será ampliada a capacidade brasileira de pesquisa em áreas estratégicas como saúde, energia e novos materiais.
2: Qualquer quantidade de milhões que nós colocarmos é muito pequeno diante da quantidade de milhões que isso aqui vai render para o futuro da sociedade brasileira.
0: E ainda, a Petrobras anuncia 37 bilhões para São Paulo até 2030. O investimento vai gerar cerca de 38 mil postos de trabalho diretos e indiretos. Além do refino, os recursos serão aplicados também em gás natural, energia renovável e na expansão do Porto de Santos. Pablo Mundim.
3: Projetos que aumentam a soberania e diminuem a dependência do país de crises externas.
4: Novidades sobre o novo Desenrola Brasil.
0: Ministério da Fazenda lança calculadora que permite simular valores para pagamento da dívida com melhores condições.
4: E a partir de agora, a renegociação pode ser feita também em uma das 10 mil agências dos Correios.
0: Hoje, na apresentação da Voz do Brasil, eu, Mariana Jungmann e Luciano Seixas.
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0: Investimentos em exploração e produção de petróleo.
4: E ampliação da capacidade de processamento dos derivados, como diesel, nas refinarias.
0: Sem esquecer da transição energética, apostando em cadeias mais limpas e sustentáveis.
4: A Petrobras anunciou hoje um pacote de investimentos de 37 bilhões de reais no estado de São Paulo.
0: O presidente Lula esteve no evento na refinaria de Paulínia, que terá sua capacidade ampliada.
3: A refinaria de Paulínia, no interior de São Paulo, é a maior da Petrobras. Sozinha, a Replan abastece 30% do território brasileiro e seu faturamento representa cerca de 1% do produto interno bruto do país. Estrutura que deve crescer ainda mais com o pacote bilionário anunciado pelo presidente Lula. Até 2030, a Petrobras vai investir 37 bilhões de reais no estado de São Paulo. Do total, 17 bilhões serão destinados ao setor de refino. E só na Replan serão 6 bilhões de reais em novos projetos. Com isso, a refinaria será capaz de processar 460 mil barris de petróleo por dia, 5% a mais do que a capacidade atual. Segundo a presidente da Petrobras, Magda Chambriand, os investimentos estão alinhados com a meta de buscar a autossuficiência na produção de diesel.
5: A Petrobras é responsável pelo abastecimento de 75% do diesel do território nacional. Temos projetos para chegar a 85%. E no âmbito dessa discussão de segurança energética do nosso país, nós nos perguntamos por que não 100%. E aí nos comprometemos com o presidente Lula a sermos autossuficientes em diesel até 2030 neste país.
3: O plano da estatal vai além do refino. Outros 9 bilhões de reais serão destinados à exploração e produção de petróleo, com foco no pré-sal da Bacia de Santos. Também estão previstos investimentos em gás natural, energia renovável e na expansão da infraestrutura logística do Porto de Santos. Projetos que aumentam a soberania e diminuem a dependência do país de crises externas, como reforçou o presidente Lula.
2: Fortalecer a Petrobras é uma coisa muito importante. É fazer a Petrobras voltar a ser motivo de orgulho. Sabe o que é motivo de orgulho? É a gente fazer tudo o que for necessário para que esse país seja soberano na prospecção e no refino de biocombustível e de combustível, de gasolina, de óleo diesel, de nafta, tudo que a gente puder produzir.
3: Com os investimentos, a Replan deve aumentar a produção de diesel S10, mais puro e menos poluente, e passará a produzir combustível sustentável de aviação, o SAF. Os investimentos anunciados para o estado de São Paulo devem gerar 38 mil empregos diretos e indiretos, segundo a Petrobras. De Paulínia, São Paulo, Pablo Mundim.
4: Considerado a maior infraestrutura científica do Brasil, o acelerador de partículas Sirius, instalado em Campinas, São Paulo, entrou numa nova fase.
0: Com a inauguração de mais 4 estações, o Sirius amplia a pesquisa e desenvolvimento de novas tecnologias estratégicas para o país.
4: Também foi lançada a pedra fundamental do Polo, que vai desenvolver tecnologias para o Sistema Único de Saúde.
6: O Sirius, em Campinas, funciona como um gigantesco microscópio de alta precisão. O equipamento possui uma das mais avançadas fontes de luz síncrotron do mundo e consegue analisar diferentes materiais em escala atômica. As primeiras linhas de pesquisa começaram a operar em 2019. Hoje foram inauguradas mais 4 estações. As novas linhas ampliam a capacidade de pesquisa do Sirius em áreas estratégicas, como o desenvolvimento de novos medicamentos, avanços em telecomunicações, análise química de materiais complexos como terras raras e minerais críticos e desenvolvimento de supercondutores. As 4 linhas receberam investimento total de R$ 230 milhões, de reais, sendo 30 milhões do novo PAC. Com a inauguração, o Sirius chega a um total de 15 linhas em funcionamento. A ministra da Ciência, Tecnologia e Inovação, Luciana Santos, disse que o investimento eleva a qualidade das pesquisas científicas no país.
7: Estamos construindo autonomia científica, capacidade nacional, um Brasil forte, independente e soberano, e prova de que o Brasil pode ocupar um lugar de liderança científica, tecnológica e industrial no mundo.
6: O presidente Lula também visitou o canteiro de obras do Orion, que será o primeiro laboratório de biossegurança máxima, voltado ao estudo de patógenos de alta periculosidade. Durante o evento, também foi lançada a pedra fundamental do primeiro polo do Programa Nacional de Inovação Radical em Saúde, voltado ao desenvolvimento de tecnologias para o Sistema Único de Saúde. O ministro substituto da Saúde, Adriano Massuda, destacou a importância do polo para a saúde do país.
8: Estamos falando de infraestrutura integrada voltada para a produção de radiofármacos, diagnósticos avançados, terapias inovadoras, insumos farmacêuticos ativos, as IFAs, que o Brasil e o mundo é tão dependente.
6: O presidente Lula ressaltou a importância dos investimentos em ciência e tecnologia.
2: Qualquer quantidade de milhões que nós colocarmos é muito pequeno diante da quantidade de milhões que isso aqui vai render para o futuro do país e para o futuro da sociedade brasileira.
6: O laboratório Sirius atende pesquisadores do Brasil e do exterior. Quase 90% dos componentes do Sirius foram produzidos ou desenvolvidos no Brasil. Reportagem Dima Soldes.
0: Hoje, 18 de maio, é Dia Nacional de Combate ao Abuso e à Exploração Sexual de Crianças.
4: O governo do Brasil vem fazendo um trabalho transversal com vários ministérios para enfrentar esse problema de maneira mais efetiva e segura para as crianças.
0: Esse trabalho envolve educação, levantamento de dados para a formulação de novas políticas públicas e, principalmente, estímulo à denúncia por parte da sociedade.
4: Hoje a gente conversa com a ministra dos Direitos Humanos e da Cidadania, Janine Mello, sobre cada uma dessas ações. Boa noite, ministra. Bem-vinda.
9: Boa noite, Luciano. Boa noite, Mariana. Obrigada, gente. Um prazer estar aqui com vocês.
4: Ministra, hoje foram feitas várias entregas relacionadas aos direitos da infância. Vamos começar, então, falando sobre as ações normativas para fortalecer o combate ao abuso sexual de crianças e adolescentes. Que atos foram feitos hoje nesse sentido e como eles ajudam nessa luta?
9: Luciano, hoje eu assinei uma portaria para a gente muito importante, que é a portaria que institui a Política Nacional de Enfrentamento e Combate ao Abuso Sexual contra crianças e adolescentes. Então, a gente, né, mais um avanço do ponto de vista normativo em relação a essa agenda. A gente garante aí o compromisso do governo do presidente Lula em organizar as ações do governo federal como um todo, para que a gente consiga efetivamente melhorar tanto a etapa de prevenção, quanto a etapa de encaminhamento dos casos e também de responsabilização dos assediadores e dos abusadores de crianças.
0: E hoje, né, ministra, foi lançada uma campanha de enfrentamento à violência sexual contra crianças e adolescentes. Eu vou até chamar, vamos ouvir um trechinho dela.
10: O silêncio não protege a criança. O silêncio protege quem comete a violência. Proteger a criança é agir. 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
0: Pois é, ela vem com essa ideia para reforçar essa ideia da importância da sociedade denunciar, não ser omissa e não ter esse olhar julgador sobre a criança, né?
9: É isso, Mariana. A gente precisa, assim, a prevenção, né, o enfrentamento à violência sexual contra crianças e adolescentes, ela tem três grandes etapas, vamos colocar assim. Então, tem uma parte que é de prevenção, então a gente precisa falar sobre isso. Então, o silêncio, ele não ajuda as crianças, ele não protege as crianças. O silêncio, ele só protege o abusador. Ele só protege aquele que violenta essas crianças e que abusa dessas crianças. Então, o que a gente precisa garantir é, efetivamente, canais de denúncia para que no momento em que o caso aconteça, a gente consiga encaminhar isso adequadamente, que a gente consiga que o Estado dê respostas, né, junto a diferentes autoridades competentes aí, dependendo do caso, para a gente conseguir garantir efetivamente que também, aí uma terceira fase, é que a gente responsabilize e puna aquelas pessoas que estão envolvidas nesses crimes.
4: Outra ação transversal lançada hoje foi com o Ministério da Educação, né, com um caderno temático, Papel da Escola no Enfrentamento à Violência contra Meninas e Mulheres. O que é esse material? Ele será entregue nas escolas, aos pais?
9: Então, esse material a gente tem, né, em parceria com o Ministério da Educação, assim como a gente tem também em parceria com outros ministérios, esse material é um material que vai servir de orientação para os profissionais de educação. Então, professores, todo mundo que está na sala de aula. A escola, para a gente, é um dos principais locos de ensino para, né, acho que para as crianças conseguirem se proteger e para a gente garantir que também a escola, como parte dessa rede de proteção social, seja um lugar em que os professores que estão junto com essas crianças diariamente consigam identificar eventuais sinais de que as pessoas estão passando por algum tipo de situação de violação ou de violência. Então, para a gente é muito importante que os professores e professoras estejam orientados adequadamente para conseguir identificar e encaminhar esses casos para onde a gente precisar, para as autoridades competentes, polícia, quando for o caso, conselhos tutelares.
0: Saber também como abordar,
9: exatamente,
0: né?
9: Exatamente.
0: E não compactuar com essa rede de silêncio.
9: Exatamente. Esse material já está disponível nas redes do MEC e ele vai estar disponível para todos os professores e professoras do Brasil.
0: Agora, foi lançada também, né, ainda falando em educação, foi lançada a matriz Educação que Protege, que é uma parceria com a Unicef, e também um guia para os municípios lidarem aí com a proteção das crianças em festas populares, eventos públicos. Que tipo de orientações esses documentos trazem?
9: Então, acho que a gente tem uma parceria já histórica com a Unicef de muitos anos, então tem uma esse é mais, né, esses são dois materiais que são exemplos dessa parceria aí muito frutífera que a gente tem com eles. A nossa preocupação foi garantir isso para municípios e para instituições que organizam grandes eventos, saberem como se a gente tivesse um passo a passo do que fazer para a gente ter cuidado com essas crianças, porque a gente sabe que nesses momentos é muito comum que aconteça situações, que a criança às vezes fica desacompanhada, as pessoas às vezes não estão totalmente atentas ao que está acontecendo, e a gente precisa garantir que tenha, inclusive no âmbito desses eventos, estruturas de atendimento para evitar que esses casos fiquem sem encaminhamento naquele momento imediato em que acontecem.
4: Ministra, outra parceria importante, ou outras parcerias importantes, são com a Polícia Rodoviária Federal e os conselhos tutelares, né? A ideia é contar com essas instituições nas localidades de difícil acesso, não é isso?
9: É isso. Com a Polícia Rodoviária Federal, a gente tem a polícia já tem uma metodologia que chama MAPEAR, que é implementada para exatamente identificar e fiscalizar pontos que a gente tem nas rodovias federais em que a gente sabe que tem uma incidência grande de violação contra crianças. Então, na verdade, hoje a Polícia Rodoviária Federal está atualizando essa metodologia para a gente conseguir qualificar e aprimorar esse atendimento, para a gente ter tempestividade e agilidade na identificação desses casos e no encaminhamento policial em relação a isso. Então, essa é uma parceria para a gente super importante com a Polícia Rodoviária Federal, que está em andamento já há um tempo, mas a gente agora atualiza para aprimorar. A outra que a gente tem com os conselhos tutelares, na verdade, é uma atuação, né, no âmbito do nosso ministério em várias dimensões, vamos colocar assim, e a gente tem principalmente uma preocupação em fortalecer e garantir que os conselhos tutelares consigam executar suas atribuições na proteção na defesa dos direitos das crianças e dos adolescentes. Então, a gente tem programas de equipagem, fortalecimento via capacitação desses conselheiros e dessas conselheiras. Então, tem uma série de medidas que a gente faz junto aos conselhos para garantir que eles possam aí nos apoiar na implementação das políticas de defesa de criança e adolescente.
0: Eu acho que até é importante a gente ressaltar esse trabalho que a Polícia Rodoviária Federal faz, porque há lugares onde, basicamente, é a PRF ali que
9: Exatamente. Tem
0: mais condição de atuar, né? Porque é mais difícil de chegar, mais difícil de manter, às vezes, alguém do Estado por lá, né?
9: Exatamente.
0: Ministra, a gente não pode deixar de falar aqui das novas formas de violência sexual, principalmente no ambiente digital, né? A senhora pode falar um pouco para a gente sobre o ECA digital e como é que tem sido o enfrentamento da violência nesse ambiente virtual?
9: Claro, então, o ECA, bom, foi um avanço histórico, importantíssimo que o Brasil deu no último, né, agora no último, a gente aprovou, sancionou a lei no ano passado, esse ano a gente conseguiu publicar o decreto que regulamenta e que indica, inclusive para o setor de tecnologia e das plataformas, como é que o ECA digital vai ser efetivamente implementado. A gente precisa, acho que, caminhar em duas direções. Uma é garantir que efetivamente o ECA digital seja implementado, se torne uma realidade na vida das famílias. Havia uma preocupação muito grande de todas as famílias brasileiras com a forma com que o acesso à internet tem se dado de maneira cada vez mais precoce e cada vez menos supervisionada. Então, para a gente é importante garantir que haja uma parceria entre famílias, Estado e iniciativa privada para a gente criar e permitir que o ambiente digital seja um ambiente protegido para as crianças, um ambiente seguro.

0: Puro para que elas naveguem. Né, o acesso à internet, à tecnologia é uma realidade. A gente não tem como lutar contra isso, mas a gente precisa garantir que esse espaço seja um espaço mais seguro para crianças e adolescentes. Então, o ECA acho que trouxe exatamente essa perspectiva. E para a gente é muito importante afirmar e acho que reiterar que o Brasil, ele define, ao estabelecermos o ECA digital, o que o Brasil diz é: eu estou definindo um limite enquanto país para o que a gente permite em relação à operação ou regras de negócio, ou modelos de negócio que a gente não quer que sejam baseados na vulnerabilidade da infância. O Brasil diz isso de maneira muito explícita e evidente, inclusive servindo de exemplo e de referência aí para outros países.
1: Nesse contexto, né, ministra, temos também o guia sobre dispositivos digitais, né, o uso por crianças e adolescentes. Que tipo de orientações estão nesse guia? E ele tem tido, a população tem demonstrado interesse nesse guia?
0: Muito, Luciano. Esse guia, ele foi um guia que, né, antecedeu ali a parte da regulamentação do ECA digital, e ele, na verdade, serviu para isso. Vários pais, várias mães e pessoas que, né, responsáveis por as crianças não sabem exatamente como mexer em determinados tipos de aplicativos ou de rede social. Então, o guia, ele, inclusive, ajuda a fazer a supervisão parental. Então, tem várias famílias que acessaram, né, e que nos retornaram e nos deram acho que, né, um feedback em relação a isso, de que foi importante para orientar essas pessoas de como. Quais são os instrumentos e quais são os mecanismos que a gente pode contar para garantir que as crianças tenham acesso mais seguro a esses aplicativos e a essas plataformas de maneira geral. E aí a gente também tem ali parte que vai para, né, dedicado para as outras outros equipamentos da rede de proteção de crianças e adolescentes, para os profissionais de saúde, para os profissionais de assistência social, profissionais da educação. Então ele é voltado para famílias, mas também para todos aqueles que de alguma forma interagem com o dia a dia e cotidiano dessas crianças, para que a gente tenha ali orientações meio coordenadas em relação a isso.
2: Onde é que a gente consegue acesso ao guia,
0: Ele
2: ministra?
0: tem uma plataforma específica, um site, ele está disponível para download. A gente tem também vários materiais impressos que foram distribuídos em diferentes locais. Mas ele está disponível hoje, inclusive no site do nosso próprio Ministério.
2: Então vamos lá, é guia sobre o uso de dispositivos digitais por crianças e adolescentes. É assim que é possível buscar na internet e encontrar ele, então,
0: O apelido dele é
2: facilmente,
0: Guia
2: né?
0: de Telas. Pode botar no
2: Guia de
0: Google aí, Guia
2: Telas.
0: de Telas, que eu acho que vocês acham de maneira mais fácil também.
2: Tá ótimo. Nós conversamos com Jeanine Mello, ministra dos Direitos Humanos e da Cidadania. Ministra, muito obrigada pela sua entrevista à Voz do Brasil.
0: Obrigada, Mariana. Obrigada, Luciano. Boa noite, gente.
1: Cartão de crédito, cheque especial, financiamento estudantil. O Desenrola chegou para ajudar os brasileiros a se livrarem de vários tipos de
2: E
1: dívidas.
2: entre as novidades do programa está um simulador que calcula os prazos, descontos e o valor final da dívida a ser quitada.
1: Outra facilidade é ter atendimento presencial em uma agência dos Correios.
3: Luciana Abreu é fisioterapeuta e conta que na época da faculdade recorreu ao Fundo de Financiamento Estudantil, FIES, para custear as mensalidades. Já formada, ela acabou atrasando os pagamentos do financiamento e viu o débito virar uma bola de neve. Só em 2023, Luciana conseguiu renegociar a dívida graças ao programa Desenrola Brasil do governo federal.
4: Hoje eu já quitei a minha dívida e isso me proporcionou liberdade e autonomia.
3: Para ajudar pessoas que desejam limpar o nome, o governo do Brasil lançou neste mês o programa Desenrola Brasil Famílias, ou Desenrola 2.0. Além das condições especiais, o programa trouxe ainda uma novidade. Nesta edição, os interessados podem realizar uma simulação com uma nova calculadora digital. Desenvolvida pelo Ministério da Fazenda, a calculadora mostra uma estimativa das condições de renegociação antes que a pessoa procure uma instituição financeira. Segundo o secretário de Reformas Econômicas do Ministério, Regis Dudena, outra função disponível é a possibilidade de calcular o uso do Fundo de Garantia do Tempo de Serviço, FGTS.
5: Automaticamente, esse simulador já faz uma projeção de qual vai ser o tamanho do desconto e como ele poderá vir a parcelar essa dívida, inclusive utilizando-se do saque do FGTS para abatimento dessa dívida. Então, é uma ferramenta para ajudar o cidadão a saber se a política pública está sendo aplicada corretamente para ele.
3: A calculadora pode ser acessada no endereço simuladordesenrola.fazenda.gov.br. Para quem prefere atendimento presencial ou não tem facilidade com as ferramentas digitais, também é possível renegociar as dívidas indo a uma das mais de 10 mil agências dos Correios espalhadas pelo país. Reportagem Gabriela Noronha.
2: E na hora de renegociar negociar as dívidas, cuidado com golpes.
1: O Ministério da Fazenda alerta para um golpe que usa um site falso do Novo Desenrola Brasil para enganar pessoas interessadas em renegociar dívidas.
6: A página imita canais oficiais e promete limpar o nome do usuário em até 5 dias. Segundo o Ministério, os golpistas pedem consulta de CPF para verificar uma suposta elegibilidade ao programa, coletam informações pessoais e cobram pagamentos via Pix sob a justificativa de taxas administrativas e processamento eletrônico. O site também usa um chat para levantar informações sobre o tipo de dívida, como a do cartão de crédito. Por exemplo, a pasta reforça que não existe cobrança de taxa para participar do Novo Desenrola Brasil. Vale lembrar que o site oficial do programa está disponível na página do Ministério da Fazenda, gov.br/fazenda. Dilson Santa Fé, para a Voz do Brasil.
2: Proteger a Amazônia e as fronteiras para fortalecer a soberania nacional.
1: É o que pretende o programa Território Seguro e Amazônia Soberana, lançado hoje em Manaus.
2: A iniciativa tem como foco 7 territórios prioritários, onde vivem 38 etnias indígenas.
7: A iniciativa faz parte do Plano Brasil contra o Crime Organizado e integra várias forças do governo federal para enfrentar a criminalidade. O ministro da Justiça e Segurança Pública, Wellington César Lima e Silva, destacou que as facções que agem na Amazônia Legal são diferentes dos grupos criminosos de São Paulo e Rio de Janeiro. Por isso, o programa deve atender a segurança regional e combater crimes divididos em 4 pilares.
8: O primeiro pilar é o lucro. Aqui, o ouro do garimpo ilegal, a madeira sem origem, a terra grilada, a cocaína que desce os rios. O segundo pilar é o controle a partir das prisões e dos territórios dominados, de onde lideranças articulam atividades criminosas. O terceiro pilar é o poder armado, alimentado pelo mercado legal de armas que cruza as fronteiras norte e oeste do país. E, finalmente, o quarto pilar é a violência letal contra ribeirinhos, contra lideranças indígenas, contra agentes públicos.
7: O programa tem como foco 7 territórios prioritários, onde vivem 38 etnias indígenas e tem investimento inicial de 209 milhões de reais. A ideia é combinar ações de repressão, prevenção e fortalecimento das economias locais, a fim de evitar que indígenas sejam cooptados pelo crime. Como explica o ministro dos Povos Indígenas, Eloy Teixeira.
9: Nós detectamos aí dentro dos territórios, além dessas facções, elas vão assediando os indígenas. E muitos indígenas acabam sendo assediados por falta de oportunidade, por não ter outros meios de sobrevivência, sem ter também o apoio para realizar suas atividades próprias, né? Então, não tem perspectiva de vida. Então, é a partir dessa dimensão que o Estado precisa agir.
7: O programa Brasil contra o Crime Organizado foi lançado no dia 12 de maio para desarticular as estruturas econômicas, operacionais e territoriais que sustentam as organizações criminosas. Reportagem Luana Karen.
1: Mais de 19 milhões de famílias em todo o país começam a receber hoje a parcela do mês de maio do Bolsa Família.
2: O repasse foi unificado em 217 municípios brasileiros às famílias que vivem em áreas em emergência ou calamidade pública reconhecidas pelo governo do Brasil.
1: E uma novidade, a partir de hoje as famílias beneficiárias podem contar com um aplicativo renovado.
2: Quem explica pra gente é o ministro do Desenvolvimento e Assistência Social, Família e Combate à Fome, Wellington Dias.
10: É uma ferramenta que permite a cada família beneficiária poder dar solução a problemas que tenha. Por exemplo, por que que teve o bloqueio? Lá no aplicativo você vai conseguir saber e vai conseguir ali dar a solução. Também é uma ferramenta para acessar vários programas além do Bolsa Família. O Minha Casa Minha Vida, como é que eu faço para me cadastrar? O programa Gás do Povo, Luz do Povo, o programa Pé de Meia, ou seja, são várias portas que se abrem para o público do Bolsa Família.
1: E essas foram as notícias do governo do Brasil.
2: Fique agora com as notícias do Poder Judiciário e do Congresso Nacional. Boa noite.
1: Boa noite para você e até amanhã.
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13: STF invalida lei do Espírito Santo que permite aos pais vetar filhos em aulas sobre gênero e sexualidade.
14: STJ recebe nova denúncia contra ex-governador do Acre em ação por fraude e desvio em obras públicas.
15: TSE realiza confirmação do teste público da urna.
14: Boa noite, eu sou Marcela Luiza.
16: E eu sou Walter Lima.
14: Supremo Tribunal Federal invalida a lei do Espírito Santo que permitia a pais vetar filhos em aulas sobre

0: chamada linguagem neutra nas escolas. Marta Ferreira.
1: A norma capixaba foi questionada no Supremo pela Aliança Nacional LGBTI+, pela Associação Brasileira de Famílias Transafetivas e pela Associação Comunitária Cultural e de Apoio Social, Fórum Nacional de Travestis e Transsexuais Negras e Negros. Prevaleceu o voto da relatora ministra Carmen Lúcia. Para ela, o legislativo capixaba extrapolou sua competência constitucional ao tratar de diretrizes e bases da educação, matéria reservada à União. Na avaliação da ministra, a norma interferiu indevidamente no currículo pedagógico, cujas regras são disciplinadas pela Lei de Diretrizes e Bases da Educação Nacional. Na mesma sessão virtual, os ministros também declararam inconstitucional a Lei 7.015 de 2022 do município de Betim, em Minas Gerais, que proibia o uso da chamada linguagem neutra nas escolas. O relator da ação, o ministro Luiz Fux, afirmou que o tribunal tem jurisprudência consolidada, segundo a qual estados e municípios não podem proibir o uso da linguagem neutra em instituições públicas ou privadas de ensino, por se tratar de matéria vinculada às diretrizes educacionais, cuja competência é da União.
2: Corte Especial do STJ recebe nova denúncia contra o ex-governador do Acre, Gladson Camelin.
0: Agora, o político é acusado pelos crimes de peculato, desvio e fraude à licitação por supostas irregularidades na contratação de obras para rodovia estadual em Cruzeiro do Sul. Fátima Uchoa.
3: Com a decisão, o ex-governador se tornou réu em mais uma ação penal. A Corte Especial já o havia condenado a 25 anos e 9 meses de reclusão, a maior pena já aplicada pelo STJ em uma ação penal originária. Segundo o Ministério Público Federal, no início do primeiro mandato no governo do Acre, em 2020, o então governador Gladson Camelin teria articulado esquema para frustrar o caráter competitivo da licitação para obras de duplicação da AC-405, direcionando o contrato para a Construtora Colorado, empresa ligada à família dele. A acusação também aponta suposto superfaturamento no contrato. A relatora na Corte Especial é a ministra Nancy Andrighi.
2: Moradores da Ilha do Marajó, no Pará, buscam atendimento no Mutirão da Justiça do Trabalho.
0: O Mutirão é uma parceria com o Conselho Nacional de Justiça. Luma Soares.
4: Os atendimentos começaram cedo em Portel, na Ilha do Marajó. Centenas de pessoas enfrentaram filas na madrugada para garantir serviços como orientações trabalhistas, emissão de documentos, previdência e atendimento de saúde. Os atendimentos vão até sexta-feira, dia 22, das 8 da manhã às 6 da tarde.
2: O Tribunal Superior Eleitoral realizou a confirmação do teste público da urna.
0: Os investigadores validaram as correções e aprimoramentos nos sistemas eleitorais. Fábio Ruas.
5: O teste de confirmação foi realizado entre os dias 13 e 15 de maio. Os testes comprovaram mais uma vez a segurança do sistema eleitoral brasileiro. Ficou constatado que nenhum dos quatro achados do teste da urna, realizado no final do ano passado, fragilizou o sigilo e a integridade do voto, que são os pilares do processo eleitoral do país.
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2: Uma boa noite.
0: E até amanhã.
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8: Eu sou Paula Groba.
9: E eu sou Ricardo Nakaoka.
8: E estes são os destaques de hoje do Jornal do Senado, que começa agora.
9: Cinco estados são premiados no Senado por avanço na alfabetização infantil.
8: Presidente do Banco Central participa de audiência com senadores para prestação de contas e esclarecimentos sobre o Banco Master.
9: Senado debate criação do Estatuto da Poupança para proteger famílias endividadas.

0: Boa noite.
1: Boa noite.
0: Aprender a ler e escrever na idade certa pode definir todo o futuro escolar de uma criança. E alguns estados brasileiros têm conseguido avançar nesse desafio.
1: Hoje, o Senado homenageou 5 governadores que se destacaram pelos resultados na alfabetização de crianças de até 8 anos, reconhecendo políticas públicas que melhoraram o desempenho dos alunos nos primeiros anos da educação básica. Os detalhes na reportagem de Rodrigo Rezende.
2: O reconhecimento é feito a partir de critérios técnicos que levam em conta 4 eixos de avaliação: resultados de alfabetização, equidade, formação de professores e regime de colaboração. O senador Cid Gomes, do PSB do Ceará, que propôs a iniciativa e presidiu a homenagem, afirmou que a premiação é um incentivo para que mais governantes invistam em educação.
3: Hoje, consolidamos a tradição que iniciamos em 2025. Confirmamos o compromisso desta casa com a educação, com a democracia e com a superação das desigualdades. Deixamos claro que os esforços dos governantes que lutam por uma educação de qualidade não passarão desapercebidos.
2: Juliano Manzep, representante do governador de Mato Grosso, Otaviano Pivetta, afirmou que o prêmio é resultado de um trabalho coletivo.
4: Esse prêmio não é apenas do governo. Nós dedicamos ele também a todos os gestores, professores, diretores de escolas, prefeitos municipais e toda a classe educadora.
2: Erivonaldo Alves, secretário de Educação da Paraíba, representante do governador Lucas Ribeiro, ressaltou que a alfabetização na idade certa abre diversas portas durante a vida.
5: Em nome de cada aluno paraibano, de 6 a 7 anos de idade, que descobre o mundo através da leitura. Alfabetizar não é apenas um favor, é um direito que todas as crianças têm.
2: O governador do Piauí, Rafael Fonteles, saudou a parceria entre os entes federados na conquista de bons números de alfabetização no estado.
6: Sabemos que essa é uma política executada pelos municípios diretamente, mas pode e deve ser apoiada pelos estados e pelo governo federal.
2: O governador do Ceará, Eumano de Freitas, ressaltou a longevidade das políticas educacionais no estado.
7: É também motivo de orgulho fazer parte de um projeto educacional que se tornou referência nacional e que foi construído com visão de longo prazo, compromisso público e continuidade administrativa.
2: O Comitê Técnico da Comenda conta com representantes do Ministério da Educação, do INEP, do Unicef e de instituições ligadas à educação, caso da Fundação Roberto Marinho, Fundação Lehman, Associação Bem Comum e o Instituto Natura.
0: O senador Marcelo Castro, do MDB do Piauí, cobrou uma decisão definitiva do Supremo Tribunal Federal sobre a divisão dos royalties do petróleo. Hoje, a maior parte desses recursos fica concentrada em 3 estados produtores: Rio de Janeiro, São Paulo e o Espírito Santo.
1: Em 2012, o Congresso aprovou novas regras para ampliar a participação dos estados não produtores, mas a lei acabou suspensa pelo STF em 2013. Neste mês, o julgamento foi retomado, mas voltou a ser interrompido após pedido de vista do ministro Flávio Dino.
8: 86% ficam no Rio de Janeiro, 4,4% no Espírito Santo, 0,6% em São Paulo. Somando tudo, 94% dos royalties do petróleo do Brasil ficam em 3 estados, especialmente em um único estado do Brasil.
0: E outra decisão recente do Supremo Tribunal Federal teve impacto direto nas relações de trabalho e nos direitos das mulheres.
1: O STF considerou constitucional a lei aprovada pelo Senado em 2023, que prevê medidas para promover a igualdade salarial entre homens e mulheres nas empresas. A norma vinha sendo questionada por entidades empresariais e trabalhistas. A reportagem é de Raíssa Abreu.
9: A iniciativa do governo, aprovada pelo Senado em junho de 2023, obriga empresas a divulgarem periodicamente salários e critérios de remuneração de seus funcionários e a adotarem medidas para correção de desigualdades entre salários de homens e mulheres na mesma função. O ministro Alexandre de Moraes considerou que a lei cumpre o objetivo de promover a transparência e enfrentar a desigualdade. Para a relatora da proposta no Senado, a senadora Tereza Leitão, do PT de Pernambuco, ainda há muito por fazer.
10: Eu acho que o primeiro ponto a ser feito é essa radiografia da situação, porque existe já a disparidade e quando você dá o corte racial, ela aumenta. Como também corte cortes regionais, cortes territoriais. Então, esse mapa, a gente precisa se valer dele para poder fazer as políticas de reparação, de superação dessa realidade.
9: Mulheres recebem, em média, 21% a menos que os homens. Quando o recorte é racial, a diferença salarial entre homens brancos e mulheres negras é de 53%.
0: Audiência com o presidente do Banco Central, renegociação de dívidas rurais e propostas para garantir a gratuidade do PIX movimentam a agenda das comissões do Senado nesta semana.
1: Projetos sobre protocolo antirracista e militarização de escolas também estão entre os destaques. Repórter Marcela Diniz.
11: Na terça, a Comissão de Assuntos Econômicos ouve o presidente do Banco Central, Gabriel Galípolo, entre outros assuntos, sobre a fraude do Banco Master e as providências do BC com relação ao BRB, Banco de Brasília. O colegiado também pode votar a utilização do Fundo Social do Pré-Sal para renegociação de dívidas de produtores rurais. Para o presidente do colegiado, senador Renan Calheiros, do MDB de Alagoas, a crise é grave e demanda solução urgente.
12: Problemas climáticos, com problemas macroeconômicos, guerras, câmbio baixo, mercado reduzido, juros altíssimos, as suas garantias foram comidas pela remuneração desses juros absurdos.
11: Também na terça, a Comissão de Educação analisa o protocolo antirracismo, misoginia e demais preconceitos nas escolas. Na quarta, a Comissão de Constituição e Justiça poderá votar a PEC que amplia a autonomia do Banco Central e garante gratuidade do PIX. E na quinta, tem debate na Comissão de Educação sobre militarização de escolas públicas. O pedido de audiência cita agressões, punições desmedidas e outras violações em ambiente escolar.
0: Já no plenário, os senadores devem votar nesta semana o projeto de lei complementar que garante a manutenção de incentivos de tributos federais a pessoas jurídicas sem fins lucrativos, independentemente de sua qualificação.
1: A pauta de votações desta semana também inclui indicações para a representação do Brasil no exterior e para o Conselho Nacional de Justiça, aumento de prazo para contestar a autoria de crimes praticados no ambiente doméstico e ainda a criação da Política Nacional para Estudantes com Altas Habilidades ou Superdotação.
0: Guardar dinheiro no fim do mês ainda é um desafio para milhões de brasileiros endividados. Para estimular a criação de reservas financeiras e reduzir o superendividamento, um projeto em análise no Senado cria o chamado Estatuto da Poupança.
1: A proposta prevê mudanças no FGTS, incentivos ao hábito de poupar e novas regras para contratos de crédito. Os detalhes com a repórter Patrícia Oliveira.
13: A proposta do senador Confúcio Moura, do MDB de Rondônia, cria uma política de orientação para o consumo consciente, por meio de educação financeira, além de incentivos à poupança. Entre as medidas está a criação de prêmios para trabalhadores com saldo no FGTS e para bons pagadores. O projeto também prevê o direito ao arrependimento, com um prazo para reflexão de quem solicitar um empréstimo bancário antes que seja finalizado. Confúcio Moura destaca que facilidades como compras pela internet estimulam o consumo desnecessário por impulso e o endividamento pode levar a decisões arriscadas, como apostas online ou empréstimo consignado.
14: O crédito, que deveria funcionar como apoio momentâneo, passou a ocupar o espaço da renda. Virou ponte para atravessar o mês. Virou instrumento de sobrevivência.
13: O projeto ainda proíbe o aumento automático do limite do cartão ou do cheque especial. E as faturas deverão informar o valor total dos financiamentos em reais.
1: Com edição de Paula Gromba e trabalhos técnicos de João Lira, o Jornal do Senado fica por aqui. Acompanhe agora as notícias da Câmara dos Deputados. Boa noite.
0: Boa noite e até amanhã.
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16: Avança a proposta que cria a política de proteção às pessoas com ostomia.
17: Câmara analisa projeto que regulamenta a atuação do síndico profissional.
16: Deputados debatem a obrigação do SUS aceitar exame em clínica privada.
17: Boa noite. O plenário pode votar projeto que obriga o SUS a aceitar exames feitos em clínicas privadas. Entenda na reportagem de Antônio Vital.
18: Ganhou o regime de urgência e pode ser votado a qualquer momento no plenário da Câmara, projeto que obriga o Sistema Único de Saúde, o SUS, a aceitar exames realizados em clínicas privadas. A justificativa é que isso poderia acelerar o tratamento de pacientes que enfrentam filas e demora na realização de exames no sistema de saúde público. A proposta condiciona a aceitação dos exames privados aos prazos de validade e padrões de qualidade a serem definidos pelo Ministério da Saúde. Com regime de urgência, o projeto pode ser votado diretamente no plenário da Câmara, sem passar pela análise das comissões permanentes da Casa. Mas a votação da urgência provocou debate no plenário. Deputados aliados ao governo criticaram a proposta, com o argumento de que os médicos do SUS hoje não são impedidos de aceitar esses exames e que, se o projeto virar lei, pode beneficiar pacientes que têm condições de pagar. Foi o que disse o deputado Jorge Sola, do PT da Bahia.
19: Não existe nenhuma barreira para que exames feitos na rede privada sejam utilizados pelo SUS. O que existe são critérios da qualidade dos exames que são realizados, serem confiáveis ou não. Esse projeto vai oficializar problemas graves, onde muitas vezes um paciente passa na frente de uma fila existente porque ele tem condição de pagar os procedimentos diagnósticos.
18: O autor do projeto, o deputado Nicolas Ferreira, do PL de Minas Gerais, diz que o uso de exames feitos em clínicas privadas poderia resolver o problema das filas e atrasos no atendimento da rede pública.
20: Quero dizer bem claro que isso é um projeto técnico, um projeto que vem de uma demanda de pessoas reais que precisam de agilidade, tempo e recurso, que serão ali realmente beneficiados, porque ele pode fazer o exame privado e já chegar com o SUS com esse exame para poder ajudar no atendimento. Então, realmente, a união, tanto do SUS quanto à rede privada, para poder melhorar a saúde no nosso país.
18: Ainda não há data para votação no plenário da Câmara do projeto que obriga o Sistema Único de Saúde a aceitar exames realizados em clínicas privadas. Da Rádio Câmara de Brasília, Antônio Vital.
21: Votação.
16: Câmara aprova projeto que garante acesso à reprodução assistida para mulheres em tratamento de câncer. A repórter Sofia Peçanha nos conta como deve funcionar.
22: Os deputados aprovou o projeto que estabelece a Política Nacional de Atenção Integral em Reprodução Humana Assistida. Apresentada pela deputada Isa Arruda, do MDB de Pernambuco, a proposta garante o acesso a serviços de reprodução assistida a mulheres em tratamento de câncer que possa afetar a sua fertilidade ou com diagnóstico de endometriose. Segundo a relatora na Comissão de Saúde, a deputada Jandira Fegari, do PSDB do Rio de Janeiro, a medida é necessária para garantir que a política, hoje baseada em portarias do Ministério da Saúde, tenha perenidade e aplicação uniforme em todo o país, oferecendo atendimento seguro a todas as pacientes.
16: A colaboração entre diferentes esferas é fundamental para assegurar a qualidade e a uniformidade dos serviços prestados, já que a governança colaborativa melhora os resultados de políticas públicas complexas como as da saúde.
22: O projeto prevê que o Sistema Único de Saúde, o SUS, assegure o acesso a serviços de reprodução assistida em todas as unidades federativas. Porém, quando a rede do SUS for insuficiente, o poder público poderá recorrer a serviços privados filantrópicos ou sem fins lucrativos. Além disso, o texto garante o acesso ao congelamento de óvulos e a outros serviços de reprodução assistida para mulheres que passam por tratamento de câncer, protegendo o direito à maternidade e à preservação da fertilidade antes de procedimentos que possam prejudicá-la, como afirma a deputada Jandira Fegari.
16: Dessa forma, a possibilidade de preservar a fertilidade oferece uma perspectiva positiva e um ganho significativo na qualidade de vida para as pacientes oncológicas, o que reduz o impacto psicológico associado à perda da capacidade de ter filhos biologicamente.
22: Quando a proposta estiver valendo como lei, todos os procedimentos de reprodução assistida deverão constar da tabela de procedimentos do SUS, garantindo financiamento adequado e acesso integral aos serviços. O projeto que garante acesso à reprodução assistida para mulheres em tratamento de câncer segue para análise do Senado. Da Rádio Câmara de Brasília, Sofia Peçanha.
21: Saúde.
17: Pessoas que passaram por um procedimento cirúrgico chamado ostomia são foco de um projeto que está sendo examinado na Câmara. O repórter José Carlos Oliveira tem os detalhes.
3: avança na Câmara dos Deputados a proposta de criação da Política Nacional de Proteção às Pessoas com Ostomia, ou seja, aqueles pacientes que passaram por cirurgia para fazer uma abertura de ligação direta entre um órgão interno e o exterior do corpo. A intenção é garantir direitos, inclusão social e assistência integral a essas pessoas. A proposta do deputado Clodoaldo Magalhães, do PV de Pernambuco, já havia sido alterada na Comissão de Defesa dos Direitos das Pessoas com Deficiência. O texto ganhou ainda mais abrangência após aprovação na Comissão de Trabalho, com relatoria da deputada Flávia Moraes, de Goiás.
4: A gente busca justamente abranger aos outros tipos de ostomia, então a gente trata da ostomia, tanto pode ser na traqueia, quanto pode ser no intestino, e também da situação daquela ostomia provisória, que é temporária, aquela que vai ficar por um tempo e depois ela fecha, e aquela que é constante, permanente, né? Então tudo isso requer cuidado diferenciado e a gente fez então esse detalhamento e com isso a gente vai ter aí um marco legal importante em relação ao paciente ostomizado.
3: Entre os benefícios previstos estão distribuição gratuita e regular de equipamentos e materiais de ostomia pelo SUS, isenção de impostos sobre produtos e acessórios específicos para a ostomia, centros de referência especializados com atendimento multidisciplinar em todo o país, programas de reabilitação física e reinserção social e laboral, adaptação de banheiros públicos e campanhas de conscientização e educação. O texto ainda protege o paciente de demissão desde a indicação médica para a cirurgia até 12 meses após o retorno ao trabalho. Flávia Moraes comentou a importância da política nacional.
4: Projeto muito relevante, com certeza ele vai trazer uma dignidade, uma qualidade de vida muito diferente para esse paciente, que muitas vezes sofre constrangimento no local de trabalho por falta de adaptação, nos banheiros por falta de adequação.
3: A proposta de política nacional de proteção às pessoas com ostomia ainda vai passar pela análise das comissões de saúde, de finanças e tributação e de Constituição e Justiça. Da Rádio Câmara de Brasília, José Carlos Oliveira.
5: Trabalho.
16: Charles Fernandes, do PSD da Bahia, defende a votação urgente de proposta que regulamenta a aposentadoria especial dos agentes comunitários de saúde e de combate a endemias. O deputado afirma que o texto garante justiça e valorização aos trabalhadores.
23: O que, que é esse projeto? Vai trazer a segurança jurídica, vai trazer uma segurança para todos os agentes comunitários de saúde, uma aposentadoria especial. Os homens com 52 anos e as mulheres com 50 anos. Os agentes comunitários de saúde, eles trabalham no dia a dia, caminhando nas ruas com poeira, com lama, com sol quente. Então, é necessário e é importante regulamentar aposentadoria especial dos agentes comunitários de saúde.
24: Charles Fernandes lembra que os agentes comunitários de saúde e de combate a endemias prestam a primeira assistência às famílias, exercendo papel essencial na atenção básica ao acompanhar de perto a realidade dos bairros, das comunidades rurais e do interior do país.
5: Comissões.
16: É cada vez mais comum que condomínios tenham como síndico alguém que não mora no local. Por isso, a Câmara está examinando uma proposta que regulamenta a atividade do síndico profissional. A reportagem é de Luiz Cláudio Canuto.
25: Projeto aprovado na Comissão de Trabalho regulamenta a profissão de síndico profissional. O autor da proposta, deputado Paulo Alexandre Barbosa, lembra que o Código Civil de 2002 estabelece que a Assembleia do Condomínio pode escolher síndico que não more no condomínio para exercer a administração, o que possibilitou o surgimento do síndico profissional, uma alternativa cada vez mais comum nos condomínios brasileiros. Há, inclusive, empresas condominiais. Na opinião do deputado, isso mostra busca por mais profissionalismo na gestão condominial, além de resolver o problema de muitos condomínios onde ninguém quer assumir a função. O projeto foi apresentado para regulamentar a figura do síndico profissional no ordenamento jurídico brasileiro e estabelecer regras de contratação, atribuições e responsabilidades, e também prevenir conflitos, dando maior segurança jurídica para todos. O relator da proposta na comissão foi o deputado Léo Prates, da Bahia. Ele modificou o texto original, que previa como pré-requisito para o síndico profissional ter completado o ensino médio. Pela nova versão, a formação exigida é de tecnólogo em gestão de condomínio ou graduação em administração ou direito, além de inscrições nos conselhos regionais de administração ou na OAB.
26: Surgiu a necessidade do Congresso Nacional regular essa atividade. Esse projeto, logicamente, nos interessou, porque é um bom debate, e nós conseguimos a aprovação, graças a Deus, unânime, na criação da profissão de síndico profissional, protegendo a sociedade, porque a gente acha que tem que ter uma qualificação para se exercer, já que não é uma atividade tão simples, ele tem que cuidar de terceirização de mão de obra, ele tem que cuidar de obras de engenharia, uma série de atividades que são atinentes à vida condominial. Então, nós aceitamos a profissão, por exemplo, de técnico em administração, que é nível médio, mas é o mínimo que a gente pode exigir de uma pessoa que vai cuidar de tantas vidas. Então, a gente acha que o projeto saiu redondo, agora ele segue a tramitação na Câmara e eu acho que ele com certeza vai

0: ter um fim, porque é necessário regular essa profissão que já é exercida por uma série de pessoas.
1: O projeto que regulamenta a profissão de síndico profissional já está na Comissão de Constituição e Justiça. Da Rádio Câmara de Brasília, Luiz Cláudio Canuto.
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3: Segurança Pública.
4: Os deputados aprovaram participação social na elaboração de políticas no plano para enfrentar violência contra a mulher. Acompanhe na reportagem de Júlia Lopes.
5: A Câmara dos Deputados aprovou o projeto que assegura a participação de instituições da sociedade civil na elaboração das políticas de segurança previstas no Plano Nacional de Prevenção e Enfrentamento à Violência contra a Mulher. O projeto muda a Política Nacional de Segurança Pública e Defesa Nacional, que tem entre seus instrumentos o Plano de Enfrentamento à Violência contra a Mulher. A proposta do deputado Marangoni prevê que a participação da sociedade civil no plano tenha caráter opinativo e seja voltada principalmente à rede de atendimento à mulher. Entre as diretrizes do plano estão a proteção da família, o atendimento humanizado, a não revitimização da mulher, além da assistência às vítimas e seus familiares e o incentivo à denúncia. Para a relatora da proposta na Comissão de Defesa dos Direitos da Mulher, deputada Laura Carneiro, do PSD do Rio de Janeiro, a medida fortalece o combate à violência contra a mulher.
6: À disposição do Estado, nas suas três esferas, favorecer a atuação pela defesa da vida da mulher, com o auxílio opinativo das instituições da sociedade civil, que dispõe de conhecimento e atuação sobre o tema, e estou convencida, portanto, que promoveremos avanços concretos na incorporação do olhar e da experiência da sociedade civil num problema da violência contra a mulher.
5: Atualmente, o Brasil conta com diversas ONGs que atuam na defesa dos direitos das mulheres, na promoção da igualdade de gênero e no enfrentamento à violência. Aprovado pelas comissões, o projeto amplia a participação da sociedade no Plano Nacional de Prevenção e Enfrentamento à Violência contra a Mulher, poderá seguir diretamente para o Senado, sem necessidade de votação pelo plenário. Da Rádio Câmara de Brasília, Júlia Lopes.
3: Política.
2: O Conselho de Ética da Câmara dos Deputados aprovou a suspensão de parlamentares envolvidos na ocupação da mesa diretora ocorrida em agosto de 2025. Para Chico Alencar, do PSOL do Rio de Janeiro, a medida é importante para a preservação do decoro e da democracia.
4: Chico Alencar destaca que o placar de 15 votos favoráveis e 4 contrários reflete o entendimento do colegiado sobre a gravidade da obstrução dos trabalhos da Câmara. O deputado também critica a posição de operadores do direito que apoiam atos contra o Estado Democrático.
3: Justiça.
2: Boletins de ocorrência poderão ter o mesmo modelo em todo o país. A ideia é garantir que as informações importantes estejam no documento e facilitar a comparação dos registros de crimes entre os estados. A reportagem é de Maria Neves.
7: A Comissão de Segurança Pública da Câmara dos Deputados aprovou o projeto que exige a utilização de boletins de ocorrência padronizados por todos os integrantes do Sistema Único de Segurança Pública. Atualmente, cada estado adota um modelo próprio de coleta de dados sobre crimes. A proposta do deputado Eduardo Veloso, do Acre, determina ainda que os dados dos boletins de ocorrência sejam incluídos no Sistema Nacional de Informações de Segurança Pública, prisionais, de rastreabilidade de armas e munições, de material genético, de digitais e de drogas. De acordo com Eduardo Veloso, a padronização dos boletins de ocorrência vai possibilitar a uniformidade dos registros e garantir que todas as informações relevantes sejam coletadas. O parlamentar ainda defende que a centralização dos dados no Sistema Nacional de Informações de Segurança Pública vai permitir a análise mais detalhada das ocorrências, o que facilita a identificação de padrões e tendências de criminalidade. Com isso, ele acredita que será mais fácil, inclusive, combater o crime.
3: Essa proposta vai facilitar, padronizar e agilizar a ocorrência em si, fazendo com que a gente tenha também uma resposta mais rápida para o cidadão, vai fazer com que a polícia seja mais efetiva e vai fazer com que aqueles criminosos sejam capturados mais rápido, né? Porque hoje a gente tem uma dificuldade, principalmente nesses pequenos furtos, de uma interligação dos sistemas. E isso aqui vai fazer com qualquer que seja o tipo de ocorrência, essa ligação. Então, eu acredito muito nessa proposta.
7: Ao defender a proposta, o relator, deputado delegado Fábio Costa, do PP de Alagoas, também sustentou que a padronização e a integração dos dados vai facilitar a cooperação entre as forças de segurança e melhorar o combate à criminalidade. Para o parlamentar, a uniformização dos registros vai resultar em dados mais completos, consistentes e comparáveis entre os estados, o que melhora a qualidade das análises. Na opinião de delegado Fábio Costa, esses avanços vão abrir espaço para novas ferramentas de inteligência, estatística e monitoramento. Ele afirma ainda que, com isso, a administração pública poderá tomar decisões mais eficazes. O projeto que padroniza os boletins de ocorrência em todos os estados do país ainda será analisado pela Comissão de Constituição e Justiça. Da Rádio Câmara de Brasília, Maria Neves.
8: Turismo.
4: A Câmara aprovou o projeto que cria a Rota Turística Religiosa do Cariri, interligando os municípios cearenses de Juazeiro do Norte, Crato, Barbalha e Santana do Cariri. Autor da matéria, Yuri do Paredão, do MDB, afirma que a intenção é valorizar o patrimônio cultural e histórico da região.
9: Essa conquista fortalece a fé, valoriza a cultura do nosso povo e gera mais emprego, renda e oportunidades para a nossa região. O Cariri ganha ainda mais reconhecimento nacional como um dos maiores patrimônios religiosos e culturais do Brasil. Seguimos trabalhando com compromisso para levar mais desenvolvimento ao Cariri e a todo o Ceará.
10: O texto prevê que o governo federal poderá cooperar com o Estado e os municípios para melhorar a infraestrutura e o atendimento aos romeiros que visitam os monumentos da fé. Yuri do Paredão acredita que o reconhecimento oficial vai atrair mais investimentos para o turismo religioso no Ceará.
4: Termina agora o Jornal Câmara dos Deputados com trabalhos técnicos de Everson Urani e apresentação de Val Monteiro e Márcio Aquilissardi. Uma boa noite para você.
10: Você fica com as notícias do Tribunal de Contas da União. Boa noite.
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11: O Tribunal de Contas da União fez auditoria para avaliar o uso dos recursos federais destinados à Previdência Social em 2025. Neste ano, o programa deve movimentar cerca de 1 trilhão e 3 bilhões de reais. A Previdência é uma das maiores políticas públicas do país e garante aposentadorias, pensões e outros benefícios a milhões de brasileiros. A fiscalização analisou se os recursos estão sendo aplicados de forma eficiente e se contribuem para ampliar a proteção social e reduzir desigualdades. O TCU identificou que há espaço para melhorar a relação entre planejamento, monitoramento e execução das ações. Segundo a auditoria, o desafio é fazer com que o planejamento reflita com mais precisão os gastos e os resultados esperados. O tribunal fez recomendações para aprimorar a gestão e fortalecer a política. 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

0: Boa noite, Santa Bárbara região. Mais um sertanejão começando. Câmbio, câmbio, câmbio.
1: Tá bom. Tá bom, olha aí, ó. Olha só o elemento na área. Pra começar bem a semana, mais uma jornada. Boa noite, Santa Bárbara do Sul. Boa noite, região. Olha aí, pessoal, está começando, hein? Está começando aqui na 97.9 FM, nesse 18 de maio do ano de 2026, segunda-feira, mais um Sertanejão da Blau. É, só modão sertanejo, coisa boa a partir de agora no seu rádio, hein? 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É isso aí, eu sou o Jorge Costa, amigo de vocês, comunicando a partir de agora, assumindo o painel, convidando você, fica ligado e nos ajude a fazer a programação.
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1: Maravilha, bom demais, né? Final de semana tudo certo, tudo tranquilo. Sabatão, domingão, né? Que beleza. Mas vamos lá então, né? Pedindo que Deus nos abençoe, nos ilumine, né? Nessa semana aí, que seja de muitas alegrias, de muitas realizações. Uma boa noite aí pra você. E abrindo o nosso programa, Teodoro Sampaio, Cerca de Espinho. E logo na sequência, Solevante Soleni, Minha Decisão. Música.

0: Minha decisão! Ouvimos aí com Solevante Soleni, fechando 20 com 11 intervalo e depois a gente volta aí com a sequência do programa.
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0: É isso aí, seguimos aqui nessa noite geladinha, 10 graus a temperatura, hein? Seguimos aqui com os modão sertanejo da Blau, desejando para você uma ótima noite. E agora é o seguinte, né? Agora nós vamos com a nossa reflexão aqui no programa, hoje dizendo o seguinte: morrer é viver. É pena que o último ato do nosso tempo na Terra seja morrer, porque a morte teria tanta coisa a nos ensinar sobre a vida. Ela mostraria quanto tempo se perde em cuidar de coisas efêmeras, apontaria tantos erros que poderiam ser evitados, iluminaria tantos bens que ficaram ocultos na escuridão, daria tantas lições do amor que não foi verdadeiramente praticado, faria com que cada um de nós vivesse melhor a sua vida, em preparação para a eternidade. E depois da nossa reflexão, legal, né? Depois, cacetada, hein? Que pancada, meu amigo. Brincadeira, hein? É isso aí, se liga. Como diz o ditado, né? Se liga, bico de luz. Então, é o seguinte, eu quero mandar um grande abraço aqui. Meu amigo Emir Marques mandou mensagem pra nós aqui. Boa noite, Jorge. Gostaria de ouvir a música do Chitãozinho Chororó, Obras de um Poeta. Se for atendido, agradeço. Abraço, meu amigão Emir aí, na sintonia do programa, hein? Vamos dar um pulinho em Panambi. Alô, Panambi, alguém na escuta? Câmbio, minha amiga Mari, boa noite.
8: Um abraço pra você, meu amigo. Uma boa semana aí, ó. Pra você e a sua família, meu amigo. Olá, meu amigo. Boa noite, Jorge Costa. Tudo bem com você? É a Mari do Panambi. Eu queria pedir a música Mulher Maravilha. Eu falei pra vocês da rádio e pra gente ir na escuta e pro meu grande amor Valderi.

0: Bruno Marrone, me deixa entrar. Chonamento, hein? Brincadeira, meu. Tomando conta. Deixa ficar. Já que tá, deixa ficar, hein? Vamos pro intervalo e voltamos já.
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isso aí, moçada. São 20 horas e 28 minutos agora. E voltamos aqui com a sequência do programa. Super bem acompanhado aqui da recicladora Doneda, de Luiz Carlos Doneda. E eu tô falando pausado aqui porque agora deixa eu confessar pra vocês aqui, não sei o que que me gerou um ataque de espirro aqui, né, che? Eu tenho rinite, mas não é a época, né? Não é a época, mas alguma coisa aqui. Aí um espirro atrás do outro aqui, mas tudo bem, né? Tudo certo. E não é gripe não, né? É alguma alergia, alguma coisa aqui gerou um ataque de espirro aqui. Eu tô me recuperando aqui, eu tô falando devagarinho, tô falando pausado aqui. Mas vamos lá, vamos que vamos, hein? 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

Simbora, simbora, moçada, com o melhor da música sertaneja. Agora um time para informação para você que tá ligado, hein? Neymar na lista. Ancelotti convoca os 26 jogadores para a Copa do Mundo. Treinador italiano divulgou nomes nesta segunda-feira, dia 18, no Museu do Amanhã, no Rio de Janeiro. Terras raras. Lula pede que Trump troque disputa com a China por parceria com o Brasil. Presidente também reforça a necessidade de mais investimentos na área e reitera que a exploração deve ocorrer no Brasil.

0: Eita, coisa boa, Raizão Sertanejo aqui na rádio, feita pra você, Blau Nunes, né? Que modão bonito aí de Vini Donizete, o Rei da Cana, 20:38. E um rápido intervalo aqui, a gente volta já.
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0: Estamos de volta com a sequência aqui dos Modão Sertanejo, nessa noite maravilhosa, noite geladinha aí, 10 graus a temperatura, hein? Brincadeira, tá despencando, segura que eu quero ver. Faz parte, né? Estamos aí nos preparativos, né? Que tal essa preparação aí pro inverno, hein? Brincadeira, meu. É o nosso clima gaúcho aí, não tem o que fazer, né? Hoje, 18 de maio do ano de 2026 aí. Mais uma semana, mais uma jornada e a gente vai que vai, com muita alegria, com muito entusiasmo, acreditando, né, nessa vida que é danada, que é difícil, uma barbaridade, mas é gostosa de ser vivida, né, Xê? Então, é o seguinte, vamos lá com a participação do amigo ouvinte, meu amigo Marcos Harter, grande abraço aí, hein, Xê? Olha o recado aqui, é o chasque aqui do meu amigo alemão. Buenas, meu amigo, 100% aqui, temos 200%, não frouxemos nem no lançante, larga aí pra nós, Renan e Raí, Encontros Imperfeitos. Valeu, alemão, já vai tá na corda aí, tá bom? O Diegão ligou pra nós aqui, ele tá na audiência aí, tá na sintonia, ele e o meu amigo Mauro, né? Pai e filho aí, estão na audiência. O Diego disse, larga aí pra nós uma moda bonita aí da Simone Mendes. Pra mim e pro meu pai aqui, o Mauro, né, Xê? Então, nem vou pedir pra aumentar o volume do rádio aí. Já vou anunciar aqui a Simone Mendes contra o mundo. Tá bom, Diegão? Baita abraço. A hora certa, 20 com...

0: Aguenta, coração, Simone Mendes contra o mundo, aqui no Soltão da Blau, show de bola, hein? 20:47.
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0: Voltando! Estamos de volta com a sequência aqui dos modão. Aqui na 97.9 FM, a rádio que faz parte do seu dia a dia, né, Che? Que maravilha! 24 horas no ar, né, gente? Vamos combinar, hein? 24 horas no ar, com a programação aí que você sabe, né? Levanta o astral e manda a tristeza embora, hein?
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0: Então, seguimos aqui muito bem acompanhados dos nossos patrocinadores do programa, a Faiden Funilaria, Casa de Carnes RBA, Moto Esporte do Chico Orsolim e Recicladora Doneda. Agora eu quero mandar um grande abraço, meu amigo Osmar, tá na audiência aí, tá na sintonia e pediu a escolta de Vagalumes aí, esse clássico, né, Che? Já vai estar rodando e depois... Aliás, depois não, né? É pra já. Novo Hamburgo. Alô, Novo Hamburgo. Alguém na escuta? Câmbio. Meu amigo Vitor Lima na sintonia, dando boa noite pra nós aí. Vamos que vamos, hein? Rony Robbie chegando. Mulher Proibida.

0: Amado Batista! Aqui nos mandando a Blau, 20 com 59 agora, hein? E a gente faz um intervalo e voltamos já com a sequência do programa. Fica ligado!
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0: É isso aí, moçada. Voltando com a sequência aqui dos modão nessa noite maravilhosa. Segunda-feira, hein? E a gente por aqui super bem.